0: 2,5%. Indicador é utilizado para apontar se o país está no mapa da fome.
1: Portaria regulamenta o trabalho no comércio durante os feriados.
2: Norma estabelece que o funcionamento nesses dias vai depender de negociação coletiva. Gabriela Noronha.
3: Na prática, o acordo impede que as empresas escalem funcionários nos feriados por decisão unilateral.
1: E vamos falar também do Julho Amarelo, mês de conscientização sobre hepatites virais.
2: Saiba mais sobre a doença, a importância do diagnóstico precoce e o tratamento oferecido pelo SUS. Graziele Bezerra.
4: Todos os anos, mais de 1.300.000 pessoas morrem por complicações causadas por algum tipo de hepatite.
1: Hoje, na apresentação da Voz do Brasil, Luciana Vasconcelos e Nazi Brum.
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1: Relatório da Organização das Nações Unidas para a Alimentação e Agricultura, divulgado hoje, estima uma queda da fome no mundo.
2: Em 2025, eram 645 milhões de pessoas, quase 14 milhões a menos quando comparado ao triênio encerrado em 2024.
1: E de acordo com o documento, o Brasil registrou redução da insegurança alimentar severa e continua fora do mapa da fome.
2: Isso significa que o país manteve abaixo de 2,5% a proporção de quem não tem renda suficiente para consumir a quantidade mínima de calorias para uma vida saudável.
5: Segundo o relatório O Estado da Segurança Alimentar e Nutrição no Mundo 2026, o Brasil segue fora do mapa da fome. O documento, elaborado em conjunto pela Organização das Nações Unidas para a Alimentação e Agricultura, Organização Mundial de Saúde, Fundo das Nações Unidas para a Infância e outros órgãos ligados às Nações Unidas, foi divulgado nesta terça-feira. A proporção da população brasileira que não tem renda suficiente para consumir a quantidade mínima de calorias para uma vida saudável se manteve abaixo de 2,5%. Esse indicador, chamado de prevalência de subnutrição, é utilizado para apontar se o país está ou não no mapa da fome. O relatório também apontou a diminuição da insegurança alimentar severa, que chegou a 0,6%. O ministro do Desenvolvimento e Assistência Social, Família e Combate à Fome, Wellington Dias, explicou esse percentual.
6: O Brasil continua fora do mapa da fome. Dentro do Brasil, tivemos redução na insegurança alimentar severa de 1,2% para 0,6%. Isso significa que aproximadamente 1 milhão e 200 mil pessoas que estavam naquela situação mais grave, aquela que coloca em risco a vida, ficaram agora fora do mapa da fome.
5: Os dados divulgados são relativos ao período entre 2023 e 2025. De acordo com o relatório, o custo da dieta saudável no Brasil foi de US$ 4,89, em paridade do poder de compra por pessoa ao dia. Isso equivale a cerca de R$ 12,13 em poder de compra local. O relatório estima que 7,8% da população mundial enfrentou a fome, o que representa 645 milhões de pessoas, uma redução de quase 14 milhões de pessoas em todo o planeta em comparação com o triênio encerrado em 2024. Para chegar aos números do relatório sobre segurança alimentar e nutrição, foram utilizados indicadores como tamanho da população, perfil de renda e custo médio de uma cesta de alimentos saudável. Reportagem Márcia Fernandes.
1: O funcionamento do comércio em feriados, de forma geral, vai depender de negociação coletiva.
2: É o que estabelece uma norma regulamentada por meio de portaria do Ministério do Trabalho e Emprego.
1: O texto também define exceções, como postos de combustíveis, hotéis, restaurantes, entre outros serviços.
3: O acordo assinado nesta terça-feira, que formaliza regras sobre o funcionamento do comércio em feriados, é resultado da negociação entre representantes de trabalhadores e de empregadores. O documento condiciona a abertura de determinados tipos de atividades à autorização prévia, a ser definida por convenção coletiva de trabalho, entre elas supermercados, lojas e comércio varejista em geral. De acordo com Luiz Marinho, ministro do Trabalho e Emprego, a medida é um instrumento de equilíbrio entre as partes.
7: Diálogo permanente é a ferramenta mais eficiente para evitar conflitos. O que a gente espera é que tenha maturidade das lideranças sindicais, trabalhadores, empregadores, para em torno de uma mesa, um café, um chá, vocês possam encontrar soluções de problemas que parece que não tinha solução. E quanto mais se conversa, pode-se ir aproximando essa possibilidade.
3: Na prática, o acordo impede que as empresas escalem funcionários nos feriados por decisão unilateral. Questões como pagamento adicional, folgas e compensação de jornada também deverão ser definidas em negociação coletiva. Para Ivo Dall'Acqua, diretor da Confederação Nacional do Comércio de Bens, Serviços e Turismo, o debate deve continuar.
8: A coisa não para por aqui, nós temos absoluta consciência disso, mesmo porque novas formas, novos mecanismos, novas ferramentas vêm sendo incorporadas ao mundo do trabalho. Então eu creio que hoje nós estamos celebrando um acordo muito bem discutido, foi consensuado, mas o nosso diálogo tem que ser permanente.
3: As novas regras não se aplicam, no entanto, às atividades que já possuem autorização permanente para funcionar em feriados, como hospitais, hotéis, postos de combustíveis e outros serviços considerados essenciais. As empresas que descumprirem o acordo ficam sujeitas à fiscalização e à aplicação de multas administrativas. Reportagem Gabriela Noronha.
2: A regra se aplica exclusivamente aos feriados. O funcionamento do comércio aos domingos permanece regulamentado por lei.
1: Julho é o mês de conscientização sobre as hepatites virais.
2: A campanha Julho Amarelo chama atenção para a prevenção, o diagnóstico precoce e o tratamento da doença, que muitas vezes evolui de forma silenciosa.
1: Confira na reportagem quais são os sinais de alerta e como o SUS atua no combate às hepatites.
9: A manicure Tabata Nepomuceno contraiu hepatite D quando criança e a tipo B depois de adulta. A doença provocou uma cirrose hepática e há 11 anos ela passou por um transplante de fígado. Hoje, ela se dedica a alertar sobre os perigos da doença.
10: Hoje, os maiores índices de transplante hepático no Brasil são por conta do vírus do hepatite B, hepatite C e hepatite D. O tratamento precoce evita a evolução da doença.
9: Os principais sintomas da hepatite são cansaço intenso, febre, náuseas e vômitos, dor abdominal, pele e olhos amarelados, urina escura e fezes claras. Mas isso já na fase inflamatória do fígado. O hepatologista Henrique Carvalho Rocha, do Hospital Universitário de Brasília, explica que na fase inicial da doença, os sintomas são silenciosos. Por isso, é preciso estar atento.
11: A grande maioria das pessoas não vão ter nenhum sinal e sintoma de que está infectado com algum vírus de hepatite. O ideal é aquela pessoa ou aquele paciente que tem alguns riscos, que tem essa preocupação e procure. E quem que são esses pacientes, né? Então, profissionais de saúde, sempre é importante ter essa avaliação, porque tem um risco aumentado, principalmente de infecção pela hepatite B, né? O modo de transmissão. Pessoas que têm relação sexual desprotegida, usuários de drogas. Então, esses pacientes que tenham risco maior, esses realmente têm que ficar vigiando.
9: Segundo a Organização Mundial da Saúde, as hepatites virais matam mais que o vírus da AIDS. Todos os anos, mais de 1.300.000 pessoas morrem por complicações causadas por algum tipo de hepatite. A campanha Julho Amarelo reforça a importância do diagnóstico precoce e o tratamento dessas doenças, como explica Tieme Arakawa, coordenadora geral de vigilância das hepatites virais do Ministério da Saúde.
12: É durante esse mês que a gente tem uma série de atividades sendo realizadas para mobilização em relação à testagem, em relação à vacinação, em relação à educação em saúde, para que a gente realmente possa dar visibilidade a essas doenças que ainda são um grave problema de saúde pública.
9: Ainda de acordo com Arakawa, o SUS oferece diagnóstico e tratamento gratuitos.
12: Então, vacina da hepatite A e vacina da hepatite B estão disponíveis no SUS. A queda dos casos de hepatite A se deu muito por causa da vacinação. Em relação ao diagnóstico, a gente tem testes rápidos de hepatite B e hepatite C. São testes que são realizados dentro da unidade básica de saúde ou em qualquer outro tipo de serviço e tem um resultado em até 30 minutos.
9: Existem 5 tipos de hepatites virais. No Brasil, as mais comuns são causadas pelos vírus A, B e C. O tipo D é mais comum na região norte do país e a hepatite E, menos frequente em solo brasileiro, ocorre com maior facilidade na África e na Ásia. As hepatites A e E são transmitidas por ingestão de água ou alimentos contaminados, falta de saneamento básico e higiene inadequada. Já as hepatites B, C e D são transmitidas por contato com sangue contaminado, relações sexuais desprotegidas, compartilhamento de agulhas, seringas ou objetos perfurocortantes e da mãe para o bebê, a chamada transmissão vertical. Reportagem Graziele Bezerra.
2: Agricultoras rurais podem participar da chamada pública voltada ao fortalecimento da autonomia e da geração de renda das mulheres no campo.
1: Serão destinados cerca de 49 milhões de reais a 67 projetos.
13: A chamada pública vai contemplar mulheres em todas as regiões do país. É destinada, por exemplo, a agricultoras familiares, assentadas da reforma agrária, quilombolas, indígenas e extrativistas. Os projetos selecionados vão contar com profissionais na assistência técnica para apoiar as produtoras rurais na organização da produção, no acesso às políticas públicas, na adoção de práticas agroecológicas, na comercialização e no fortalecimento das organizações coletivas. Quem explica é a presidente da Agência Nacional de Assistência Técnica e Extensão Rural, ANATER, Loroana Coutinho de Santana.
14: Eles estarão realizando um acompanhamento desde a produção, passando pelo processamento, pela gestão das organizações, né? Sejam elas individuais ou coletivas, até a comercialização dos produtos. Então, esse profissional é justamente a espinha dorsal para o fortalecimento dessas mulheres, né? Para que elas possam, a exemplo, vislumbrar ações no âmbito da sua produção, para que elas possam gerar renda, possam ter organização na sua unidade.
13: A agricultora familiar Ilneia Barros participou de um curso de assistência técnica e extensão rural e conta como foi o acompanhamento.
15: Fiz extensão rural para que eu pudesse beneficiar os meus produtos. Através de Ademã Terra, as nutricionistas, o pessoal, que deram todo suporte para que eu viesse a ter um desempenho legal no campo e poder vender a minha mercadoria.
13: Os projetos deverão atender, no mínimo, 50% de mulheres negras, 30% de mulheres jovens e 30% de mulheres de povos e comunidades tradicionais, com prioridade para quilombolas e indígenas. Também terão preferência propostas voltadas a mulheres em situação de maior vulnerabilidade social, como vítimas de violência e responsáveis pelo cuidado de pessoas com deficiência. As entidades credenciadas na ANATER poderão apresentar propostas entre os dias 16 e 31 de julho de 2026 por meio do portal anater.org/chamada-pública. Reportagem Thaís de Araújo.
2: A garantia de que insumos essenciais cheguem a regiões remotas cortadas por rios depende das condições de navegabilidade.
1: Para evitar desabastecimento, especialmente no norte do país, o Departamento Nacional de Infraestrutura de Transportes, o DENIT, reforçou o monitoramento hidroviário.
2: O levantamento feito em tempo real permite o planejamento da navegação em tempos de cheias ou seca dos rios.
16: As condições de navegabilidade dos rios brasileiros são monitoradas de forma contínua. Elas servem para orientar o transporte hidroviário, o deslocamento de pessoas e o abastecimento de cidades com combustíveis, alimentos, medicamentos e outros insumos essenciais, especialmente na região norte. Para isso, o Departamento Nacional de Infraestrutura de Transportes, o DENIT, desenvolveu o Plano de Monitoramento Hidroviário. O levantamento considera informações como nível das águas, vazão dos rios, profundidade dos canais e outros parâmetros hidrológicos. Os dados são usados para identificar trechos com possível restrição à passagem de embarcações e para orientar o planejamento das ações de manutenção. Na região norte, o sistema acompanha essas informações em tempo real e também considera os efeitos de fenômenos climáticos, como o El Niño, que podem alterar o regime dos rios. Segundo o Ministério dos Portos e Aeroportos, as condições dos rios variam ao longo do ano por causa das chuvas e da dinâmica natural das águas. Na estiagem, o nível dos rios pode limitar a navegação em alguns trechos. Já no período de cheia, o aumento da correnteza e as mudanças no leito dos rios também podem interferir na circulação de embarcações. Com base nos dados, é possível planejar a segurança da navegação, a continuidade do transporte de passageiros e cargas e a maior confiabilidade das hidrovias brasileiras. Reportagem Edinaldo Júnior.
1: Há 36 anos, o Estatuto da Criança e do Adolescente, o ECA, transformou a proteção da infância e da juventude em uma rede integrada de ações.
2: E garantiu a implantação do Sistema de Garantia dos Direitos da Criança e do Adolescente.
1: O sistema reúne conselhos tutelares, delegacias, Ministério Público, Poder Judiciário.
2: E integra diversas áreas, como assistência social, saúde, educação, cultura e lazer, além dos canais de denúncia e fiscalização.
1: Vamos saber como funciona com o repórter Pablo Mundim.
17: O Estatuto da Criança e do Adolescente mudou a forma como o Brasil protege a infância. Com o marco legal criado em 1990, crianças e adolescentes deixaram de ser vistos apenas como pessoas que precisavam de assistência e passaram a ser reconhecidos como sujeitos de direitos. Ao longo desses 36 anos de atuação, o Estatuto estruturou uma rede de proteção composta por diferentes instituições, como explica a socióloga Enid Rocha.
18: Antes do ECA, as crianças e adolescentes não eram vistos como sujeitos de direitos. A gente naturalizava o envolvimento de crianças no trabalho doméstico. Hoje, com o ECA, eles passaram a ser vistos como pessoa em desenvolvimento. E a Constituição é muito clara, no artigo 227, quando ela coloca prioridade absoluta e diz assim que o Estado, a família e a sociedade têm o dever de proteger crianças e adolescentes.
17: A proteção integral que prevê o Estatuto é feita pelo Sistema de Garantia dos Direitos da Criança e do Adolescente, que reúne conselhos tutelares, delegacias especializadas, Ministério Público, Judiciário, Assistência Social, Saúde, Educação e canais de denúncia. Fábio Meirelles, diretor de Proteção da Criança e do Adolescente, destaca que cada órgão tem uma função específica, mas todos trabalham de forma integrada para proteger vítimas e interromper ciclos de violência.
19: A rede de proteção é um conjunto de instituições, serviços que atuam de forma integrada para garantir os direitos de crianças e adolescentes e protegê-los de qualquer forma de violência, negligência, exploração ou violação de direitos. Então, nenhuma instituição atua sozinha. A proteção, ela vai depender da articulação entre diferentes políticas públicas.
17: Em muitos casos, o primeiro atendimento é feito pelo Conselho Tutelar. É ele quem recebe denúncias, aplica medidas de proteção e aciona os demais serviços sempre que há ameaça ou violação de direitos. O presidente do Colegiado dos Conselheiros Tutelares de Goiânia, Rondinelli Ná Barbosa, explica qual é o papel do conselho.
20: Quando essas denúncias chegam até o Conselho Tutelar, a nossa primeira preocupação é em acolher, para que nós possamos fazer o encaminhamento correto, tratar essa criança ou adolescente de forma adequada e enquadrar eles no programa ou no serviço que melhor vai assistir à demanda que ele necessita.
17: Quando há indícios de crime, entram em ação as delegacias de proteção à criança e ao adolescente. As investigações comandadas pelas unidades especializadas buscam responsabilizar os autores e garantir que as vítimas sejam acolhidas, evitando a revitimização durante o processo. Como defende a delegada Valéria Martirena.
21: A gente trabalha com os casos de violência contra essa criança e adolescente, que geralmente são os crimes sexuais e crimes de maus tratos. Tem muitos policiais capacitados nas unidades circunscricionais também que podem ouvir essa criança, esse adolescente vítima de violência em depoimento especial.
17: O Estatuto da Criança e do Adolescente é um marco legal que criou uma rede de proteção com atuação integrada, uma responsabilidade compartilhada entre o poder público e toda a sociedade para garantir que cada criança e cada adolescente cresçam com segurança, dignidade e seus direitos respeitados. E qualquer pessoa pode ajudar ao presenciar ou suspeitar de violência física, psicológica, sexual, casos de negligência, abandono ou exploração de crianças e adolescentes. A orientação é denunciar. O Disque 100 funciona gratuitamente todos os dias e atende casos de violação de direitos humanos. Os conselhos tutelares, delegacias especializadas e da Polícia Militar também podem ser acionadas em situações de emergência. Reportagem Pablo Mundim.
2: Atenção, estudantes e pesquisadores. Já está aberto o prazo de inscrição para uma das principais premiações científicas do país.
1: O Prêmio Jovem Cientista, neste ano, busca incentivar projetos de inovação tecnológica voltados para o desenvolvimento social e sustentável.
2: Saiba mais com Cláudio Mário Carvalho.
0: As inscrições para o Prêmio Jovem Cientista 2026 seguem abertas até 14 de agosto. O tema deste ano é o uso da inteligência artificial para reduzir desigualdades e promover o desenvolvimento sustentável. A premiação contempla 5 categorias: mestre e doutor, estudante do ensino superior, estudante do ensino médio e mérito institucional, que reconhece uma universidade e uma escola pelo destaque na participação. Podem concorrer estudantes e pesquisadores que atendam aos critérios de idade e formação previstos no regulamento. Os vencedores vão receber laptops e bolsas de pesquisa do Conselho Nacional de Desenvolvimento Científico e Tecnológico, com valores entre R$5.000 e R$40.000. As inscrições podem ser feitas pelo site jovemcientista.cnpq.br. Claudimário Carvalho, para a Voz do Brasil.
1: O Ministério da Educação informou que a plataforma MEC Livros já registrou mais de 618 mil empréstimos virtuais.
2: Saiba quais as obras mais procuradas e como acessar com Raquel Mariano.
4: Segundo o Ministério da Educação, a plataforma MEC Livros reúne mais de 1 milhão de usuários e acumula 384 mil horas de leitura. São Paulo lidera o número de cadastros, seguido por Rio de Janeiro, Minas Gerais, Bahia e Ceará. O catálogo reúne cerca de 25 mil obras e permite leitura imediata pela internet. Nos últimos 30 dias, entre os 4 títulos mais emprestados, 2 são de brasileiros. O primeiro lugar foi Torto Arado, escrito pelo baiano Itamar Vieira Júnior. O romance narra a história de duas irmãs, Bibiana e Belonísia, que, marcadas por um acidente de infância, desenvolvem uma relação profunda de dependência. A obra ainda trata da escravidão contemporânea. E em quarto lugar está A Cabeça do Santo, de Socorro Acioli, publicado em 2014, que mistura realismo mágico e cultura nordestina. A história acompanha Samuel. Ele descobre que consegue ouvir as preces secretas das mulheres para Santo Antônio ao se abrigar dentro da cabeça oca e gigantesca de uma estátua inacabada do santo. Os outros livros mais emprestados estão em segundo lugar: Noites Brancas, do russo Dostoiévski, que explora a solidão, o amor não correspondido e a ilusão. Já em terceiro lugar está A Vegetariana, de Han Kang, escritora sul-coreana, vencedora do Prêmio Nobel da Literatura. O livro conta a história de uma mulher comum que, após ter um pesadelo violento, decide parar radicalmente de consumir e cozinhar carne. Os acessos ao MEC Livros são feitos pela versão para internet e por aplicativo para dispositivos móveis. A versão web concentra 52% do tempo de uso. Mais informações em meclivros.mec.gov.br. Raquel Mariano, para a Voz do Brasil.
1: E essas essas foram as notícias do Governo Federal.
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2: Fique agora com as notícias do Poder Judiciário do Congresso Nacional. Boa noite.
1: Boa noite para você e até amanhã.
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22: Em Angola, presidente do STF e do CNJ defende independência do judiciário.
23: Painel Justiça em Números reúne dados do Poder Judiciário brasileiro e pode ser acessado por todos os cidadãos.
22: Estão abertas as inscrições para a 16ª semana da execução trabalhista.
23: Boa noite, eu sou Marcela Luiz.
22: Eu sou Walter Lima.
23: Presidente do Supremo Tribunal Federal e do Conselho Nacional de Justiça, ministro Edson Fachin, defende independência do judiciário e o diálogo entre os poderes de países democráticos.
22: A fala ocorreu em uma aula magna em Luanda, capital de Angola, na África. Judite Aragão.
24: Fachin disse que essa independência existe para proteger o cidadão. Isso porque o juiz tem que decidir com imparcialidade e sem ceder a pressões políticas, econômicas ou sociais.
25: A independência judicial não pertence ao juiz, pertence ao cidadão. Não existe para proteger magistradas e magistrados. Existe para proteger quem será julgado por eles.
24: O presidente do STF e do CNJ, Edson Fachin, também deixou claro que a democracia constitucional exige diálogo constante entre os poderes.
23: O relatório Justiça em Números 2026, principal publicação estatística do Poder Judiciário brasileiro, é feito a partir do DataJud, que é a Base Nacional de Dados da Justiça.
22: Além do relatório anual, o painel Justiça em Números também é feito com dados do DataJud. Marcelo Della Libera.
26: O painel Justiça em Números é disponibilizado pelo Conselho Nacional de Justiça de forma online. Ele apresenta os indicadores do relatório Justiça em Números e é atualizado mensalmente. A ferramenta disponibiliza painéis de temas como direito à saúde, violência contra a mulher, crime organizado e sobre a gestão processual dos tribunais.
27: A pesquisadora Isabelle Mota, do Departamento de Pesquisas Judiciárias, destaca um dado histórico sobre o trabalho do Poder Judiciário em 2025.
28: Mesmo recebendo o maior número de novos processos desde o início da série histórica em 2009, conseguimos reduzir o estoque do número de processos pendentes. E 2026 já aponta um novo recorde. Até o momento, nosso painel registra mais de 17 milhões de novos processos, acima dos 16 milhões registrados no mesmo período do ano passado.
26: Esse dado está disponível no painel e pode ser acessado em justiça-em-números.cnj.jus.br.
23: Partidos, coligações e federações já podem realizar as convenções partidárias.
22: As convenções vão até 5 de agosto. Estevão Furtado.
29: O período das convenções partidárias começou ontem, 20 de julho. A data também marcou o início do prazo para exercício do direito de resposta contra ofensas, com prazos de 24 a 72 horas, conforme o veículo de comunicação.
23: Estão abertas as inscrições para a 16ª semana da execução trabalhista.
22: Pessoas e empresas com processos em fase de execução podem inscrever ações na campanha. Larissa Batista.
30: Com o slogan Seu Direito por Inteiro, a iniciativa marcada para o período de 14 a 18 de setembro em todo o país é um esforço concentrado para localizar bens de devedores, incentivar acordos e dar mais celeridade ao pagamento dos créditos trabalhistas. Para outras informações sobre a 16ª Semana Nacional da Execução Trabalhista, acesse csjt.jus.br.
23: STJ suspende liminar que havia determinado paralisação da construção da ponte do Abial, no município amazonense de Tefé.
22: Com a decisão, foi autorizada a imediata retomada da obra. Fátima Uchoa.
3: Ao conceder liminar em ação popular para paralisar a construção, o TRF1 entendeu haver indícios de irregularidades na licitação para a contratação da empresa responsável pela obra. Contudo, ao atender pedido do município de Tefé, o vice-presidente do STJ, ministro Luiz Felipe Salomão, no exercício da presidência, destacou que a construção da ponte do Abial busca assegurar a prestação regular de serviços públicos essenciais aos mais de 15 mil moradores da região. E é evidente o risco na demora, porque a obra depende da estiagem dos rios amazônicos para a execução.
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23: Uma boa noite.
22: E até amanhã.
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7: Eu sou Humberto Pinheiro e estes são os destaques de hoje do Jornal do Senado, que começa agora. Plano de educação, licença paternidade e segurança marcam o semestre no Senado. Senado vai discutir tratamento para pacientes com doenças raras. Proposta que estabelece regras para profissionais da saúde estética será discutida no Senado. Boa noite. A Comissão de Segurança Pública aprovou neste primeiro semestre uma série de projetos de lei que aumenta as penas para vários tipos de crimes, como roubo de câmeras de vigilância, combustíveis e de celulares, e para o uso de menores de idade para a prática de delitos. A comissão também votou propostas que reduzem benefícios para condenados por crimes violentos e aumentam o tempo de internação de menores infratores. Repórter Bruno Lourenço.
8: A Comissão de Segurança Pública aprovou o aumento das penas para crimes de furto, roubo e receptação de câmeras de vigilância e sistemas de monitoramento eletrônico. Outro projeto votado no semestre tipifica e endurece as penas para os crimes de furto e roubo de petróleo, combustíveis e derivados. Numa tentativa de conter as perfurações clandestinas e o avanço de facções criminosas sobre o mercado de distribuição, o colegiado aprovou ainda a proposta que prevê punição maior para furto de celular para a prática de fraudes e outra que dobra a pena para o furto de aparelhos celulares e aumenta a penalidade para o roubo, que é a subtração do telefone com o emprego de violência. Dois projetos relacionados a menores de idade passaram pela CSP. Um deles acrescenta nova agravante genérica ao Código Penal para punir adultos que utilizam crianças ou adolescentes para cometer crimes. Outro admite até 10 anos de internação para adolescentes infratores, como defendeu o senador Fabiano Contarato, do PT do Espírito Santo.
9: Eu não acho razoável você explicar para uma mãe que teve a filha vítima de estupro, para um rapaz de 17 anos, que após estuprar, matou e ocultou o cadáver, ele vai ficar internado até 3 anos.
8: A Comissão de Segurança Pública também aprovou no semestre iniciativas que proíbem a concessão de liberdade provisória a réus acusados de crimes que resultem em morte dolosa, ou seja, cometidos com intenção, e de liberdade provisória ou medidas cautelares alternativas a presos em flagrante por crimes hediondos ou equiparados. O relator, senador Wilder Moraes, do PL de Goiás, diz que a impunidade e a soltura reiterada de criminosos perigosos alimentam os índices de violência.
10: Indivíduos que pratiquem delitos de tal natureza não devem ser agraciados com liberdade provisória. Criminosos que praticam crimes hediondos devem permanecer presos.
8: A Comissão de Segurança Pública ainda aprovou o projeto de lei que põe fim à soltura automática de presos caso a justiça atrase a revisão periódica da prisão preventiva.
7: O acesso a diagnóstico, medicamentos e tratamentos para pessoas com doenças raras estará em debate na Comissão de Direitos Humanos do Senado. A audiência pública vai reunir especialistas, representantes de pacientes e autoridades para discutir os desafios enfrentados por essa população. Um dos principais temas será a situação do Elevides, medicamento indicado para pacientes com distrofia muscular de Duchenne. A reportagem é de Patrícia Oliveira.
11: O debate sobre o acesso a terapias avançadas para doenças raras também vai tratar da situação regulatória do medicamento Elevides, usado no tratamento da distrofia muscular de Duchenne, uma doença que provoca a perda progressiva da força muscular. A comercialização do remédio foi suspensa temporariamente devido a efeitos colaterais graves. A audiência deve reunir representantes da Anvisa, do Ministério da Saúde, da indústria farmacêutica, especialistas e familiares de pacientes. Para o senador Hermes Klan, do PL de Santa Catarina, a rapidez no acesso ao tratamento é fundamental para quem convive com a doença.
12: E é muito grave, é doído, a gente sente muito. Então, é para ontem, essa gente não pode esperar.
11: Devem ser discutidas também as políticas públicas voltadas a pessoas com doenças raras. A data da audiência ainda será definida.
7: O Senado deve analisar um projeto que define quais profissionais estão habilitados a atuar na área da saúde estética. A proposta busca estabelecer regras mais claras para o setor e evitar insegurança jurídica. A intenção é dar mais segurança tanto aos profissionais que prestam esses serviços quanto aos consumidores que buscam procedimentos estéticos. As informações com o repórter Douglas Castilho.
13: O texto limita a atuação profissional no setor àqueles que detêm formação superior específica, como biólogos, biomédicos, enfermeiros, farmacêuticos, fonoaudiólogos ou fisioterapeutas. A medida, porém, não modifica as atividades que, por legislação específica, sejam reservadas aos formados em medicina ou odontologia. O autor do projeto, o senador Isalci Lucas, do PL do Distrito Federal, explicou o que muda caso a proposta seja aprovada.
14: O que é a competência de um médico, odontólogo, é só eles. Esses demais profissionais só podem fazer aquilo que é ligado à atividade deles. Então, a gente garante, inclusive na lei, que haja fiscalização dos conselhos regionais, tenham realmente registro do conselho de todas as atividades, para poder ter legitimidade para atuar no mercado. Mas cada um dentro do seu quadradinho, vamos dizer.
13: Segundo a Sociedade Brasileira de cirurgia plástica, mais de 1.500.000 procedimentos estéticos são realizados por ano no Brasil. Na justificativa do projeto, o autor afirma que a segurança jurídica trazida pela proposta, que ainda aguarda distribuição para a comissão responsável, deve impulsionar ainda mais o crescimento do setor.
7: A senadora Damares Alves, do Republicanos do Distrito Federal, apresentou um balanço das atividades da Comissão de Direitos Humanos no primeiro semestre de 2026. Como presidente da comissão, Damares ressaltou que o colegiado manteve uma agenda voltada à análise de projetos de lei, ao recebimento de denúncias de violações de direitos humanos e à realização de audiências públicas. Segundo a parlamentar, os trabalhos resultaram na aprovação de propostas relacionadas à proteção das mulheres, da juventude e ao enfrentamento da violência.
15: A nossa comissão no Senado virou uma central de recebimento de denúncias de violações de direitos humanos. E toda denúncia, toda demanda que chega gera um processo interno dentro da comissão. Às vezes uma denúncia tem 6, 7 encaminhamentos. Então nós estamos dando resposta para o povo lá na ponta.
7: O plenário do Senado encerrou o primeiro semestre legislativo com a votação de propostas nas áreas de educação, direitos sociais e segurança pública. Entre os destaques estão o novo Plano Nacional de Educação, a ampliação da licença paternidade e o endurecimento de penas para diversos crimes. As matérias aprovadas buscam modernizar políticas públicas, ampliar direitos e reforçar o combate à criminalidade. Algumas propostas já seguiram para análise da Câmara dos Deputados, enquanto outras aguardam sanção presidencial. Os detalhes com o repórter Pedro Pincer.
16: O primeiro semestre de 2026 foi marcado por uma intensa agenda legislativa no Senado, com a aprovação de projetos importantes para o país. Na educação, o principal destaque foi o novo Plano Nacional de Educação, que define as diretrizes para as políticas públicas do setor até 2036. Entre as prioridades estão a ampliação do acesso à escola, a a melhoria da qualidade do ensino e a redução das desigualdades. A senadora Tereza Leitão, do PT de Pernambuco, destacou o foco na qualidade.
0: Do ponto de vista dos objetivos gerais do PNE, é afirmativo em relação ao direito à educação, da educação básica à pós-graduação, estabelecendo a qualidade como foco, tal como demarcando desafios atinentes à redução de desigualdades, à erradicação do analfabetismo, à valorização profissional, com um modelo de financiamento que faça o plano vivo e não apenas uma carta de intenções.
16: Entrada no mercado de trabalho, conciliação entre família e emprego, autonomia econômica de mulheres e proteção de trabalhadores vulneráveis também foram temas discutidos no Senado no primeiro semestre deste ano. Parte dessas propostas já foi transformada em lei. Uma delas é a ampliação da licença paternidade, tema debatido há quase 20 anos no Congresso Nacional. Entre as contribuições do Senado na segurança pública no primeiro semestre de 2026, está uma ampla reformulação da Lei Penal Brasileira com o objetivo de frear crimes patrimoniais e fraudes eletrônicas. Entre as principais mudanças, a pena máxima para furto simples passou de 4 para 6 anos. O furto de celular passou a ter tipificação qualificada. E a pena mínima para roubo com resultado de lesão corporal grave subiu para 10 anos.
7: Com trabalhos técnicos de João Lira, o Jornal do Senado fica por aqui. Acompanhe agora as notícias da Câmara dos Deputados. Boa noite e até amanhã.
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2: Câmara aprova que agressor pague pelo tratamento de saúde da vítima.
4: Deputados proíbem uso da substância bisfenol A em produtos infantis.
2: Política de apoio ao transporte rodoviário profissional avança na casa.
4: Boa noite. A Câmara começou a analisar a proposta que cria a política de apoio ao transporte rodoviário profissional. O texto foi aprovado pela CCJ e agora será debatido por uma comissão especial. A reportagem é de Paula Bittar.
5: A Comissão de Constituição e Justiça da Câmara aprovou uma proposta de emenda à Constituição que cria a Política Nacional de Apoio à Atividade de Transporte Rodoviário Profissional. A política tem o objetivo de assegurar infraestrutura mínima para o cumprimento das normas de segurança viária e trabalhista aplicáveis aos motoristas do transporte de cargas e de passageiros. O texto considera infraestrutura mínima a existência em intervalos regulares de locais de repouso e descanso dotados de condições adequadas de segurança e higiene. A proposta prevê que a Política Nacional de Apoio à Atividade de Transporte Rodoviário Profissional seja criada pela União em articulação com estados, Distrito Federal, municípios e setor privado. O texto estabelece que o motorista em atividade de transporte rodoviário profissional não poderá ser penalizado por descumprir os intervalos de descansos se for reconhecida pelo poder público a falta de infraestrutura adequada no percurso. Além disso, enquanto não houver pontos de parada e descanso suficientes nas rodovias, os motoristas em viagens longas poderão fracionar o descanso diário. Hoje, a lei do caminhoneiro já prevê 11 horas de descanso por dia, das quais 8 seguidas. A PEC mantém essa regra e cria uma exceção. Em viagens longas, ou seja, com duração superior a 24 horas, o descanso poderá ser fracionado enquanto as rodovias não tiverem pontos de parada suficientes. No debate do tema na CCJ, o deputado Rodrigo de Castro, do União de Minas Gerais, destacou o benefício para os motoristas.
17: É uma medida que realmente beneficia aí motoristas profissionais do Brasil todo que merecem melhores condições de trabalho, e o que essa Comissão de Constituição e Justiça, o que a Câmara dos Deputados proporciona a eles nesse momento é isso, a busca de melhores condições de trabalho, portanto também maior segurança, maior conforto para eles e maior segurança para todos os brasileiros.
5: A proposta que cria a Política Nacional de Apoio à Atividade de Transporte Rodoviário Profissional ainda precisa ser aprovada por uma comissão especial e pelo plenário da Câmara em 2 turnos de votação. Da Rádio Câmara de Brasília, Paula Bittar.
1: Transportes.
18: Charles Fernandes, do PSD da Bahia, pede agilidade nas obras de pavimentação da BR-030 no trecho entre Cocos e Mambaí, município de Goiás. Na opinião do deputado, a obra é fundamental para reduzir os custos do frete e impulsionar o escoamento da produção agrícola regional.
19: São centenas e centenas de produtores que estão ali produzindo sem ter as condições ideais de levar os seus produtos para os portos ou para os grandes centros, devido à dificuldade do frete. O que nós queremos agora é que esse segundo trecho seja concluído o mais rápido possível, para que possamos ver naquela parte da Bahia nascer uma nova Matopiba.
4: Charles Fernandes acrescenta que a conclusão da BR-030 vai encurtar em quase 200 quilômetros o trajeto entre o centro do Brasil e o litoral baiano. Para ele, o novo corredor asfáltico vai gerar turismo, desenvolvimento e integração para os estados da Bahia e de Goiás.
1: Saúde.
18: A proibição de BPA em produtos infantis foi aprovada na Comissão de Constituição e Justiça e já pode virar lei. Saiba mais sobre o assunto na reportagem de Sofia Peçanha.
20: A Comissão de Constituição e Justiça aprovou o projeto que proíbe a comercialização e a oferta gratuita de mamadeiras, bicos e chupetas que contenham a substância bisfenol A em sua composição. O texto já foi aprovado pelo Senado e altera a lei que trata da regulamentação de produtos destinados a lactantes e crianças de primeira infância. O bisfenol A, conhecido como BPA, é um composto químico utilizado na fabricação de plásticos resistentes, comuns em recipientes e utensílios do dia a dia. Em contato com alimentos e bebidas muito quentes, esses produtos podem liberar o BPA, que é cancerígeno, trazendo possíveis riscos à saúde, especialmente de bebês e crianças pequenas. O relator nas comissões de Saúde e de Constituição e Justiça, o deputado Diego Garcia, do Paraná, destacou que o projeto adota uma medida preventiva de proteção à saúde infantil, especialmente diante da vulnerabilidade de bebês e crianças pequenas à exposição a substâncias químicas.
21: O objetivo desse projeto é proteger principalmente os bebês e as crianças pequenas de substâncias que possam representar riscos à saúde. Ela reforça uma postura preventiva, especialmente em produtos utilizados diretamente na alimentação e no desenvolvimento infantil. É uma medida de cuidado com a primeira infância e de segurança para as famílias brasileiras.
20: Durante a discussão, o relator também ressaltou que a proposta acompanha normas sanitárias já adotadas pela Agência Nacional de Vigilância Sanitária, Anvisa, e por órgãos reguladores em outros países, que vem estabelecendo limites ou restrições ao uso do bisfenol A em produtos infantis.
21: O projeto ajuda a fortalecer regras sanitárias e incentiva a indústria a investir em materiais cada vez mais seguros. Por isso, vários órgãos reguladores passaram a discutir limites e restrições para o uso dessa substância em produtos infantis. Então, esse projeto, ele fortalece essa proteção e dá mais segurança jurídica e sanitária para a população.
20: Durante a votação, as comissões rejeitaram outras 6 propostas analisadas em conjunto, que previam restrições mais amplas ao uso do BPA e de outras substâncias químicas. A avaliação foi de que regras mais detalhadas sobre fiscalização e regulamentação devem ser definidas pelo Poder Executivo, por meio de órgãos técnicos como a Anvisa. Dessa forma, como a Câmara aprovou o texto do Senado sem mudanças, a proposta poderá seguir diretamente para a sanção presidencial. Da Rádio Câmara de Brasília, Sofia Peçanha.
1: Segurança Pública.
4: Flávia Moraes, do MDB Goiano, alerta para o aumento dos casos de feminicídio no Brasil. Ela defende a aprovação de proposta que cria o Sistema Nacional de Enfrentamento da Violência contra Meninas e Mulheres, com destinação de até 5 bilhões de reais para políticas públicas.
24: Apesar de nós termos no Brasil uma das leis mais completas do mundo no enfrentamento à violência contra a mulher, inclusive com a tipificação do feminicídio, é assustador o quanto os números têm aumentado. Nesse ano de 2026, no primeiro semestre, é um número recorde de mulheres mortas no nosso país. É um fenômeno que nós precisamos entender. E aqui, enquanto parlamentar, acompanhando os trabalhos da coordenação das mulheres, da Procuradoria da Mulher. Nós estamos aí trabalhando um pacto envolvendo vários poderes, um pacto de combate ao feminicídio e também apresentando leis, apresentação conjunta de uma norma que vai garantir mais 5 bilhões de investimentos no enfrentamento à violência contra a mulher e ao feminicídio.
18: Flávia Moraes ressalta que as Procuradorias da Mulher das Casas Legislativas fortalecem a rede de apoio, proteção e acolhimento às vítimas de ameaças e violência. Ela cita a criação dessa instância de atuação na Assembleia do Estado de Goiás como passo importante para o combate ao feminicídio.
1: Justiça.
4: A Câmara determinou que o agressor pague pelo tratamento de saúde da vítima e agora o projeto está sendo analisado pelos senadores. A repórter Maria Neves tem os detalhes de como a cobrança será feita.
5: A Comissão de Constituição e Justiça da Câmara dos Deputados aprovou projeto que obriga o agressor a pagar os tratamentos de saúde, inclusive mental, da mulher vítima de violência doméstica. O pagamento de tratamentos de saúde se estende também aos filhos do casal. Pelo texto aprovado, o juiz poderá inserir os custos com médicos, psicólogos e assistentes sociais no valor da pensão alimentícia devida à vítima pelo agressor. A deputada Laura Carneiro, do PSD do Rio de Janeiro, autora do projeto, lembra que hoje normalmente as vítimas de violência são acolhidas pelo Sistema Único de Saúde e pelo Sistema de Assistência Social com recursos públicos, o que ela considera injusto.
3: Hoje, quando uma mulher sofre violência doméstica, o Estado oferece atendimento de saúde e suporte psicológico. Isso é um direito, claro. No entanto, meu projeto estabelece uma regra de justiça. Quem deve pagar por esse tratamento? É o agressor. O agressor passará a ter obrigação legal de ressarcir todos os custos do SUS e do Sistema de Assistência Social. Não é justo que a sociedade inteira pague a conta de uma violência cometida por um indivíduo.
5: A redação aprovada foi proposta pela relatora na Comissão de Defesa dos Direitos da Mulher, deputada Sâmia Bonfim, do PSOL de São Paulo. No texto original, Laura Carneiro sugere a criação de uma pensão mensal para pagamento dos custos médicos da vítima de violência depois da conclusão do processo judicial. Essa obrigação não seria necessariamente considerada pensão alimentícia. O projeto inicial também prevê a prisão do agressor que não pagar a pensão devida para tratar as consequências da ofensa. Sâmia Bonfim, no entanto, lembra que a prisão por dívida é proibida no Brasil por meio da Convenção Americana de Direitos Humanos, incorporada à legislação brasileira com status constitucional. A única exceção a essa regra é a pensão alimentícia, que pode acarretar prisão do devedor inadimplente. Da Rádio Câmara de Brasília, Maria Neves.
1: Desenvolvimento Regional.
18: A Câmara aprovou o projeto de Ayrton Faleiro, do PT do Pará, que inclui como beneficiários de recursos de fundos constitucionais de incentivo regional os empreendimentos de economia criativa. Ele explica que o objetivo é estimular a produção sustentável e apoiar iniciativas ligadas à cultura e ao turismo.
6: Os fundos constitucionais, eles foram aprovados aqui no Congresso para corrigir primeiro as desigualdades regionais entre Norte, Nordeste, Centro-Oeste, com o resto do Brasil, mas também para corrigir as desigualdades sociais. E com essa aprovação virando lei, nós vamos ter então a oportunidade de famílias, associações e cooperativas buscar um financiamento e desenvolver essa sociobioeconomia que vai impulsionar o que nós podemos chamar dessa economia limpa e saudável.
4: Segundo Ayrton Faleiro, os fundos constitucionais têm como público prioritário as populações regionais, a exemplo das comunidades amazônicas. O deputado acredita que a nova legislação abre caminhos para conciliar o desenvolvimento econômico com a preservação ambiental.
1: Comissões.
18: A Comissão de Constituição e Justiça da Câmara concluiu no primeiro semestre uma série de votações, entre elas a redução da maioridade penal e o fim da escala 6x1.
4: A repórter Paula Bittar acompanhou o balanço das votações na comissão nesta primeira etapa do ano e tem os detalhes.
5: Fim da escala 6x1, redução da maioridade penal e mudança nas regras para a cobrança do IPVA estão entre as propostas aprovadas pela Comissão de Constituição e Justiça neste primeiro semestre de 2026. No último dia de votações, no primeiro semestre, o presidente da comissão, o deputado Leur Lomanto Júnior, do União da Bahia, apresentou um balanço dos trabalhos do colegiado. De acordo com os dados apresentados pelo presidente, a comissão aprovou neste semestre 1.089 proposições legislativas e ouviu em audiência pública 19 convidados entre especialistas, representantes de instituições públicas e da sociedade civil. O parlamentar ressaltou a aprovação de propostas de grande repercussão popular, como as propostas de emenda à Constituição que acabam com a escala de 6 dias de trabalho por 1 de descanso e a proposta que reduz a maioridade penal dos atuais 18 para 16 anos de idade. Leur Lomanto Júnior também citou a aprovação de medidas relacionadas à segurança pública, como a proposta que inclui as guardas ou polícias municipais e os agentes de trânsito entre os órgãos que compõem a segurança pública no país, e ao sistema tributário, como a que altera os critérios de cobrança do IPVA.
8: Chegamos ao encerramento deste primeiro semestre legislativo com a certeza de que a Comissão de Constituição e Justiça e de Cidadania cumpriu mais uma vez o seu papel como a principal instância de controle da constitucionalidade, da juridicidade e da técnica legislativa da Câmara dos Deputados.
5: Outras propostas aprovadas pela CCJ neste semestre e citadas por Leur Lomanto Júnior foram a que proíbe a discriminação contra pessoas com transtorno do espectro autista, a que regulamenta o exercício da profissão de conservador restaurador de bens culturais e a que torna obrigatória a presença de um profissional de educação física em entidades formadoras de atletas e escolinhas de esportes. Da Rádio Câmara de Brasília, Paula Bittar.
18: Trabalho. Reginaldo Lopes, do PT de Minas Gerais, autor da proposta que reduz a jornada de trabalho para 40 horas semanais, sem redução de salários, reforça a importância do fim da escala 6x1 e reitera que o Brasil já está preparado para esta nova realidade.
9: Nada justifica não terminar com essa escala. Ou seja, a economia brasileira, o país, estão preparados para o fim dessa escala. Nós queremos uma escala mais humanizada. Essa emenda constitucional é a maior reforma para 37,8 milhões de trabalhadores e trabalhadoras que vão ganhar mais um dia de descanso semanal remunerado, serão 2 dias de descanso semanal remunerados, além da redução da jornada de 44 horas para 40 horas. Uma grande entrega que eu tenho alegria de ser o autor dessa proposição legislativa para garantir qualidade de vida para os brasileiros e brasileiras.
4: Reginaldo Lopes explica.
9: Autor dessa proposição legislativa para garantir qualidade de vida para os brasileiros e brasileiras.

0: emissões de gases poluentes em veículos automotores. O programa Mobilidade Verde e Inovação, conhecido como Mover, foi sancionado pelo presidente Lula em 2024 e é voltado para apoiar a descarbonização dos veículos brasileiros, o desenvolvimento tecnológico de baixo carbono e ampliar a competitividade da indústria brasileira. Para o relator do projeto, deputado Davi Soares, do Podemos de São Paulo, a medida contribui para a redução de gases poluentes e se alinha com outros projetos do governo, como o programa Melhor Ar, do Ministério dos Transportes.
1: Entendemos que a alteração pretendida pelo projeto número 157/2025 é relevante na medida em que alinha as diretrizes do programa Mover às de outros programas do governo, colaborando de forma importante para a preservação e a qualidade do ar, com inquestionáveis benefícios para a saúde da população, particularmente aquela que vive em centros urbanos.
0: Os autores do projeto, a deputada Adriana Ventura e o deputado Ricardo Salles, ambos do Novo de São Paulo, destacam que a transição para biocombustíveis já prevista no programa Mover não elimina totalmente os problemas relacionados às emissões. Eles lembram que os veículos movidos a etanol ou biodiesel continuam emitindo poluentes prejudiciais, como monóxido de carbono. A proposta, que inclui a redução das emissões poluentes de veículos entre as diretrizes do programa Mover, deve seguir agora para análise na Comissão de Meio Ambiente. Da Rádio Câmara de Brasília, Júlia Lopes.
2: Consumidor.
3: Projeto em análise na Câmara estabelece que uma parte dos ingressos para jogos de futebol, shows e eventos culturais seja vendida em guichês físicos. Ao defender a proposta, Dr. Luiz Ovando, do PP de Mato Grosso do Sul, observa que a medida garante o acesso de pessoas que enfrentam dificuldades com plataformas digitais.
4: Normalmente, os ingressos, principalmente partida de futebol, eles são disponibilizados na rede de internet. E, de uma maneira geral, as pessoas que não são hábeis no manejo da tecnologia, elas têm dificuldade de ter acesso a esses ingressos. Então, esse projeto, ele visa deixar em aberto uma certa quantidade, uma certa porcentagem de ingressos para que as pessoas possam se dirigir ao guichê e comprar esses ingressos. Mecanismo de combate à compra automatizada em larga escala é uma prática que prejudica o consumidor comum.
5: De acordo com o Dr. Luiz Ovando, a iniciativa está respaldada no Código de Defesa do Consumidor e visa combater a ação abusiva de cambistas no ambiente virtual. Ele reforça que a medida traz mais transparência ao mercado de entretenimento e inclusão social.
3: Termina agora o jornal Câmara dos Deputados, produzido pela Rádio Câmara, com trabalhos técnicos de Everson Urani e a apresentação de José Carlos Andrade e Luciana Vieira. Uma boa noite para você.
5: Uma ótima noite. A Voz do Brasil volta amanhã.
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0: Oi, show! Que bom estarmos juntos novamente. Estamos chegando por aqui na sua rádio. Eu sou o amigo Elber de Andrade e você do outro lado me fazendo companhia a partir de agora com muita música sertaneja. Pode aumentar o som por aí, porque o Classe A está começando. Deixa cair os botões.
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1: Fechando esse nosso bloco musical aqui do Sertanejo Classe A, que volta daqui a pouquinho com mais sucessos.
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1: A gente volta em instantes com você.
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1: Mais uma que você recordou e ouviu com a gente também. Bom, daqui a pouco tem mais sucessos.
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1: O melhor do sertanejo classe A. Deixa cair os modão. 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
1: Já já, mais músicas pra você no Classe A.
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1: Opa, já estamos de volta, já tomei meu cafezinho ali, meu pãozinho de queijo e agora vamos seguindo com mais moda.
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2: Você está curtindo o sertanejo classe A na comunicação do amigão de sempre, o Elbert Andrade. Vamos juntos. É muito bom, né? Saber que você está ligado com a gente, está ouvindo o nosso programa.
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1: É mais uma que nós ouvimos aqui em nossa programação. Daqui a pouquinho, mais moda pra você.
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1: Opa, já estamos de volta, já tomei meu cafezinho ali, meu pãozinho de queijo e agora vamos seguindo com mais moda.
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Meus amigos, se nesse momento algum de vocês me perguntasse onde estão os meus passos, eu não saberia dizer. 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
1: Daqui a pouquinho tem mais após o nosso giro. Aguenta aí que eu volto já.
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1: Você está curtindo o Sertanejo Classe A, na comunicação desse amigo de vocês, o Elbert Andrade, abraçando você, amigo ouvinte, em toda a nossa cidade e região, curtindo o nosso programa.
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0: compadre.
1: Oi, senhor.
0: Você já assuntou tanto que vida de rico é complicada?
1: É, de vera. Vida de rico é muito difícil. Até pra morrer, né, compadre?
0: Até pra morrer, aí o rico tem uma vertigem.
1: Dá um desmaio.
0: Só futar do infarto do miocárdio.
1: Curuze.
0: E pomposamente venha falecer.
1: Ai, marvado. Mas isso é pura complicação, né, não, compadre?
0: Pobre não. Pobre sofre um trem.
1: Dá uma sapituca.
0: Tem um sedeco. Dá um cangolei, tomba pra lá e bucutu.
1: É verdade. Bate com as 10, né, compadre?
0: Pito bazé, compadre. Torra a buta. Entrega a rapadura, ó. E adeus.

0: você não é uma pergunta, o que vier a ser procriação, compadre? Será criação de porca, compadre?
1: Deixa de ser rudo, compadre. Procriação é o seguinte, vamos com o senhor dar uma brincada assim mesmo, de acordo, mas é acomode. Daí uns dias começa a ficar mais bonita.
0: Fica bonita.
1: Vai ficando assim briosa.
0: Fica briosa.
1: Fica fortona.
0: Fortona.
1: 9 meses depois, botou com o buguelo. Isso aqui é procriação.
0: Ué, compadre, Antônio está em casa, mas ainda tá procriando sem base.
1: Não tô bem acreditando, compadre, mas em todos os casos, benzo a Deus, meus parabéns.

0: escudo, hein, compadre?
1: É birrento, senhor. O homem tem tupete mesmo.
0: Tem tupete, compadre. Ele é de palavra. Ele quando fala que não paga, não paga, não.
1: É, e ele é duro nas tamancas, viu, compadre?
0: Duro, inclusive, pra cozinhar. O povo lá de Riba danou com ele. Ele meteu o pé no toco, falou não pago. E pelo que eu sei, não pagou, não.
1: É, e ele quando fala que não paga, ele não paga mesmo.
0: Não adianta ficar ganjando aquilo que ele não paga. Aquilo é da pá virada. É da zona da massa.
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1: Estamos indo embora e fechamos muito bem com Sérgio Reis, Saudade de Minha Terra. E agora é hora da gente ir embora, voltar na estrada. Mais uma vez, obrigado a você pelo carinho da audiência aqui do amigo Elbert Andrade com a sua rádio, com o Sertanejo Classe A. Eu volto na próxima edição. Um abraço e até.
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A música vai de coração a todos os amigos da PAI. Especial pro Lúcio, pro Leandro, a vocês, que são muito especiais a mim, meus amigos. Que ela diga tudo aquilo que quer.

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importa a saudade, minha filha. O que importa é que você seja feliz. Você foi o exemplo de filha. Você foi o botão de rosa vermelha, lindo e perfumado do jardim da nossa família. Nunca tive o que reclamar de você, Margarete. E sim, elogiar nos estudos, no lar, na maneira em que toda menina moça sabe e deve se comportar. Você é maravilhosa, Margarete. Márcio, me permita que eu diga meu novo filho. Receba nos teus braços este meu tesouro. Cuide bem dela. Respeite e a ame com todo carinho. Pois eu e a mãe dela, Márcio, conhecemos bem a nossa Margarete. E sabemos que levarás contigo uma moça que será uma das melhores esposas que todo moço de boa intenção como você desejaria desposar. A emoção está embargando a minha voz. Márcio, que Deus o abençoe, meu filho. Margarete, que Deus abençoe, minha adorada filha. E os anjos que digam para sempre amém.

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3: 6:02.
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6:36. Muito bom dia, Ronda Alta, muito bom dia, ouvintes da Navegantes. Este é o programa Amanhecer no Rio Grande, que os senhores estão ouvindo desde as 5 horas, né? Então já faz 1h30 que esse programa está no ar. Um abraço a todos vocês, uma abençoada quarta-feira e vamos seguindo por aqui. A volta do andarilho com os filhos do Rio Grande, os mateadores, definição das pilchas e o nego Peca defendendo a minissaia.

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3: 6:52.
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5: Seis horas e 53 minutos, seguindo com nossa programação, José Cláudio Machado, Aurora Morena e os Bertucci, Peão Gaúcho, e logo após teremos a oração da manhã.

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0: por mais este dia em nossas vidas, meu amigo, minha amiga, sempre o melhor. Os obstáculos e problemas fazem parte do dia a dia, não temos como fugir às dificuldades e só temos um caminho, enfrentá-las. É hora de olhar para frente, para o que está incomodando e dar a volta por cima. Devemos arrumar um jeito de vencer nossos medos interiores, batalhar contra tudo que se opõe às vontades, sonhos e desejos mais fortes. Basta de aceitar as cores escuras da vida. É tempo de pintar o dia da cor que mais queremos. Se não mudarmos o que não gostamos e nos prejudica, então nada ficará melhor, belo e emocionante. Vamos transformar lágrimas em sorrisos, tristezas em felicidades. A vida é bela, mesmo com todos os obstáculos que temos para enfrentar. Um grande abraço a todos, uma abençoada quarta-feira e o Padre Reginaldo Manzotti chegando com a oração da manhã de hoje.
1: 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Bom dia, queridos irmãos e irmãs, nesta quarta-feira, Nossa Senhora, também mãe dos viandantes, mãe dos viajantes, protegei-nos, como estamos invocando e pedindo a São Cristóvão. Vamos juntos pedir a Deus nesse trânsito caótico, não é? Seja de manhã, seja à tarde, cada vez mais difícil, perigo do acidente, do assalto, em nome do Pai, do Filho e do Espírito Santo, amém. Senhor Deus, somos peregrinos nesta terra, caminhantes no itinerário da vida, rumo ao encontro definitivo contigo. Senhor, que nos destes como exemplo São Cristóvão, que atravessou a correnteza furiosa de um rio com toda firmeza e segurança, carregando nos ombros o menino Jesus. Ó Deus, fazei que também nós, mesmo carregando as nossas cruzes, nossas dificuldades, mesmo com fardo pesado, consigamos com firmeza e segurança enfrentar corajosamente todas as correntezas, toda a tempestade, toda a tribulação, de modo particular, por intercessão de São Cristóvão. Fazei com que saibamos valorizar a vida, sabendo conduzir os nossos veículos no trabalho, no lazer. Dai-nos, Senhor, acima de tudo, serenidade quando o trânsito estiver caótico. Tirai a agressividade nas palavras e nos gestos. Que saibamos respeitar o direito dos outros. Senhor, afaste de nós o perigo de provocarmos acidente. Então, que saibamos respeitar as leis do trânsito, as placas, os sinais, as advertências. Senhor Deus, dai-nos paciência e serenidade, discernimento para respeitar o limite de velocidade. Afaste toda e qualquer bebida, embriaguez. Protegei-nos, Senhor, dos acidentes.

0: assalto, dos perigos. Senhor, por intercessão de São Cristóvão, no trabalho ou no lazer, abençoai-nos na condução dos nossos veículos e na condução de nossa vida. Amém. São Cristóvão, protegei-nos. São Cristóvão, guardai-nos. Bom dia a todos.
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1: 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Sete horas e 10 minutos.
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3: Sete horas e 11 minutos, são 7:11 desta manhã, quarta-feira, 22 de julho. Meu abraço especial para vocês ligadinho aí, né? Que tenhamos aí uma quarta-feira abençoada. Vamos fazer uma pausa aqui e vamos fazer o minuto da mentira, né? Esse tem que ter, às vezes a gente esquece, né? Mas para hoje temos uma mínima de 14 e uma máxima de 18 graus, mas aqui ainda está marcando 40 milímetros de chuva para hoje. Vamos ver para amanhã. Sol com muitas nuvens durante o dia e períodos de céu nublado, noite com muitas nuvens, não chove. E só amanhã, quinta-feira. Sexta-feira, sol com muitas nuvens e períodos de céu nublado, noite com pancadas de chuva. É, 1 milímetro tá marcando aí, né? 0,1 até, nem é 1 milímetro. O sábado, uma mínima de 13, uma máxima de 21 graus, não chove, sol com muitas nuvens durante o dia e períodos de céu nublado, à noite com muitas nuvens. E dia 26, domingo, sol com algumas nuvens, chove rápido durante o dia e a noite. Mínima de 16, máxima de 19 graus e marca aqui, então, 10,7 milímetros, né? Isso na para o domingo. Para a segunda, temos aqui, ó, 3,9 milímetros, para a terça, 22 milímetros, para a quarta, 6 milímetros, para a quinta, 2 milímetros e para a sexta, 11 milímetros. Então, se vier isso aí, pessoal, vamos ter chuva todo dia durante a semana que vem. Isso aí, ainda bem que dá parada aí uns 2 ou 3 dias agora. Grupo Alma Serrana, madrugando. Grupo Canto da Terra, rancheira animada. E o Grupo Alma Gaudéria, na boca do povo. É música chegando no amanhecer no Rio Grande.

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0: 7:36.
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2: Sete horas 36 minutos. É isto aí, são 7:36, quarta-feira, 22 de julho. Meu abraço especial a você que está ligadinho aqui na nossa rádio comunitária Navegantes. Que tenhamos todos nós, né? Uma quarta-feira abençoada aí, pelo jeito com muita chuva ainda, né? Já choveu bastante de noite, né? Pode ser que venha mais um pouco hoje durante o dia. Vamos seguindo por aqui os três xirus, velho xote do Rio Grande, Dimas Costa, o xiru divertido, quando eu morrer, e o saudoso Pedro Hortaça, se guasqueando pros dois lados.

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2: Sete horas e 50 minutos.
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7:50, por aqui eu vou encerrando o Amanhecer no Rio Grande, vou atendendo meu amigo Carlinhos Franciose, pediu o grupo Rodeio Bombacha Preta. Meu amigo Dejalmo Filippini também ligou pra cá, está oferecendo para todos os amigos aí. Eu achei aqui Dejalmo com Os Mirins, O Trem da Saudade. Ele está oferecendo para todos os amigos, para mim. Obrigado aí, meu amigo Dejalmo. Boa semana para ti. Eu deixo música para vocês, daqui a pouquinho o colega Everton Araújo comanda o Cafeína por aqui. Eu volto amanhã cedinho, se Deus me permitir.

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1: Opa, muito bom dia. E aí, tudo bem? Tudo certo? Que bom que você tá aqui com a gente para mais um programa Cafeína, né? Hoje de manhã de quarta-feira, dia 22 de julho, o ano é 2026. Hoje comemoramos então o dia de Santa Maria Madalena e Dia Mundial do Cérebro. Faltando pela frente 162 dias, ou também, para quem é mais positivo, oportunidades para o nosso 2026, né? Previsão do tempo para esta quarta-feira, previsão de 40 milímetros de chuva, com temperaturas entre 14 e 18 graus e a sensação térmica muito idêntica, né? Entre 14 e 17 graus. Estamos na lua crescente. E olha só, para hoje então, a gente tem essa chuva, né? Depois vai dar uma tréguazinha aí, pelo menos amanhã, na sexta e no sábado. Não tem previsão de chuva aí. É o que tá destacando, por enquanto, o site meteorológico Climatempo. A gente fala por enquanto porque a previsão do tempo, ela é muito significativa, né? Agora pode ter uma previsão, mais tarde outra previsão. E assim a gente vai passando para vocês então, claro, de programação em programação, para você ficar muito bem atualizado sobre os destaques da previsão do tempo, tá bom? Participa aí, manda teu recado, pede tua música, manda teu abraço, aquele parabéns, aquela mensagem positiva. 54-3364-1066 e ainda pelas nossas redes sociais, pelo Facebook, pelo Instagram e também pelo nosso aplicativo. 8:16, bom dia! Pra começar tem ela, Cyndi Lauper, All Through the Night.

Beleza, 8 horas 24 minutos. Bom dia pra você, Ludo Santos, um pro outro. Artista Merlot por aqui, Cyndi Lauper com o True The Night. Pra gente começar bem a nossa programação. Mesmo que o dia esteja assim, fechado, escuro, né? Emburrado, a gente tem que fazer o dia da gente ser diferente. Diferente do que ele parece, eu digo, né? Se tá um dia meio pra baixo, vamos deixar ele pra cima, né? Isso aí. 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Hiper Wagner, o melhor lugar para você comprar e economizar. 8h27, bom dia. Bom dia para você que tá aí na nossa companhia, no nosso elo de amizades, né? A gente tem o nosso Clube Navegantes, que tem só gente boa, só amigo do coração ali. Abraço pra vocês, obrigado pelo carinho, obrigado por sempre estarem acompanhando a nossa programação, nosso trabalho. Olha só, gente, depois de tantos dias de chuva, né? A gente tem ainda hoje de estradas danificadas, alagamentos, dificuldades enfrentadas por tantas famílias na nossa região. A gente acompanha muitas coisas nas redes sociais. Eu até olho um pouquinho, saio fora, tento dar um tempo ali, porque se a gente fica só olhando os acontecimentos aí, não dá certo, né? É natural que o coração fique apreensivo, né? Com certeza. Mas é justamente nesses momentos que a solidariedade e a esperança mostram a sua verdadeira força. Cada dia de sol que surge nos lembra que nenhuma tempestade dura para sempre, né? Aos poucos a água vai baixando, os caminhos vão reconstruídos e a vida volta ao seu ritmo novamente. O que fica é a certeza de que quando uma comunidade se une, compartilha ajuda e estende a mão ao próximo, ela se torna muito mais forte do que qualquer adversidade. Se você foi atingido, não perca a esperança, tá? Hoje é um novo dia e se você não foi, procure ajudar quem precisa, seja com uma palavra de incentivo, um gesto de solidariedade ou uma simples demonstração, né, de carinho. Pequenas atitudes podem fazer uma enorme diferença na vida de alguém.
Que essa quarta-feira seja marcada pela renovação da esperança, pela força para recomeçar e pela confiança de que dias melhores estão chegando, estão batendo na nossa porta, né? Que Deus proteja cada família, abençoe aqueles que trabalham na recuperação das áreas atingidas, né? Muito importante. E conceda paz, saúde e coragem a todos nós. Uma excelente quarta-feira para você. Lembre-se sempre que depois dos temporais, depois dos dias de chuva, enxurradas, alagamentos, tudo vai voltar ao normal. A tua vida, se ela fosse lavrada com esses acontecimentos, não voltaria, né? Então, bola pra frente, cabeça erguida e bora lá reconstruir. Se acontecer alguma coisa, vai dar tudo certo, vai voltar tudo ao normal, porque assim é a vida, né? Depois dos dias de temporais, o sol volta a aparecer novamente pra gente, né? 8h30, 8h30, bom dia.

0: São 8:37. Depois de Cheer, Believe e Bad Boys Blue, a gente vai com informações na manhã desta quarta-feira, dia 22. E olha só, a Metsu Meteorologia alerta para a possível piora das enchentes no Vale do Taquari nesta quarta-feira, devido à chuva intensa que atinge o Rio Grande do Sul desde o último domingo. O Rio Taquari sobe rapidamente, principalmente em Mussum, onde o nível chegou a aumentar até 1,5 metros por hora. E também em Encantado, que já se aproxima da cota de inundação. Na bacia do sistema Taquari-Antas, os acumulados de chuva variam entre 100 e 200 milímetros, com pontos isolados acima de 200 milímetros, especialmente na Serra Gaúcha e nos campos de cima da serra, mantendo o risco de novas inundações ainda nas próximas horas. Entrou em vigor nesta quarta-feira, dia 22, a tarifa de 25% dos Estados Unidos sobre produtos brasileiros, medida adotada pelo governo do presidente Donald Trump após uma investigação que apontou supostas práticas comerciais desleais do Brasil. O governo brasileiro informou que pretende buscar uma solução por meio de negociações, sem adotar medidas de realimentação. Apesar da nova tarifa, produtos como carne bovina, café e peças de aviões ficaram isentos. E cerca de metade das exportações brasileiras para os Estados Unidos continuará sem cobrança adicional. Especialistas avaliam que a decisão tem impacto econômico, mas também pode ter um componente político, aumentando as tensões entre os dois países. A Câmara de Comércio Americana para o Brasil estima que a medida afete mais de 11 bilhões em exportações brasileiras. Além disso, Trump anunciou novas tarifas sobre medicamentos genéricos importados que passarão a valer a partir de 2028, com aumento previsto para 200% em 2029. E o Internacional e Cruzeiro se enfrentam nesta quarta-feira às 21h30 no Beira-Rio, em Porto Alegre, pela 19ª rodada do Campeonato Brasileiro. O Inter volta ao Brasileirão buscando recuperação após a derrota para o Bragantino antes da pausa para a Copa do Mundo. Durante a intertemporada, né, o Colorado venceu os 3 jogos-treino que disputou e ocupa a 14ª colocação com 21 pontos, tentando se afastar da parte de baixo da tabela. Já o Cruzeiro realizou 2 amistosos no período de preparação, com 1 vitória sobre o Defensor do Uruguai e 1 derrota para o Grêmio. A equipe mineira é a 13ª colocada e quer se aproximar do grupo de cima da classificação após empatar com o Fluminense na última rodada antes da paralisação. A expectativa é de um confronto equilibrado, com os dois times buscando uma vitória importante na retomada da competição. 8:41, informações aqui na nossa Rádio Navegantes. 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
7: Alô você, tô chegando, tô aqui ó, tá começando mais uma edição do Giro Astral, eu sou o Silva Júnior, muito prazer, hoje é quarta-feira, meiuca de semana, dia 22 de julho, e a partir de agora, você fica por dentro das previsões para o seu signo com o Giro Astral, e a gente começa com Áries. Hoje, vale a pena diminuir o ritmo e refletir um pouco mais antes de agir, viu? Assim, você aproveita melhor as oportunidades do dia. Também procure fugir da rotina sem compensar isso com exageros na alimentação, para preservar sua energia. Número da sorte 19. Alô, Touro! Seu faro continua afiado e a sorte pode aparecer nos relacionamentos. Atenda contatos e esteja aberto as oportunidades. Se o estresse começar a tomar conta, solte um pouco o controle e deixe para resolver os problemas no momento certo. Número da sorte é o 6. Alô, gêmeos! Você pode despertar cobranças e exigências nas pessoas ao seu redor. Mantenha calma, seja compreensivo e esteja disposto a fazer algumas concessões. Expressar seus sentimentos também será importante para aliviar a ansiedade e renovar suas energias. Número da sorte 27. Daqui a pouco eu volto com as previsões para Câncer, Leão e Virgem.
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8:51, bom dia pra ti. Obrigadão pelo rádio ligado aqui na programação da Rádio Navegantes, é o nosso Cafeína, até o meio-dia, muita música e informação pra você. Não esquece também de dar aquela passadinha lá no nosso Facebook e acompanhar as informações, tudo que tá acontecendo aí no município de Ronda Alta e também por toda a região. Afinal, somos mais de 50 mil seguidores no Facebook.

0: 8:54, o som do Jean Ávila, So Lost. 6:09 e a gente tem o colega Roger aqui nos estúdios da rádio com informações sobre o clima e também o tempo e os acontecimentos. Bom dia, Roger.
1: Bom dia, Everton. Bom dia, ouvintes da Rádio Navegantes, onde foi até impossível, né, da gente conseguir a sair, né? Com tanta chuva ontem, não tinha como a gente sair. Inclusive, acredito que esse algum dos ouvintes da Rádio Navegantes mediu alguma coisa com relação ao pluviômetro, com relação ao que choveu ontem, né? E que possa nos encaminhar para que a gente possa fazer uma informação mais precisa, mas chegou muito próximo de 200 milímetros, tranquilo ontem, né? Já tinha, quando eu comecei às 17 horas, programação da Terra já tinha chegado a 100 milímetros, né? Então imagine que muita água passou por baixo da ponte daquela horário para frente. Nós acompanhávamos também, foi postado lá na página da Rádio Navegantes, Everton, a situação do município de Rondinha, como estava a situação do município de Rondinha, onde a barragem de contenção do rio Lambari, lá em cima, né? No seu limite de capacidade. Tanto é verdade que no início da postagem ela estava no limite, logo após, 15 minutos depois, ela veio a ter o transbordo por cima. Graças a Deus, tudo certinho, nada de problemas mais graves com relação a isso, né? Mostra que foi um projeto muito arrojado, muito bem feito no município de Rondinha, a barragem de contenção. Poderia ter sido pior. Eu fico imaginando, se não tivesse aquela barragem de contenção, o volume de chuva que deu no dia de ontem, o que seria do município vizinho de Rondinha? Então, méritos, muita informação com relação ao tempo, né? Que a gente tem municípios de fora, Getúlio Vargas, alagamento geral em várias partes da cidade, em outras cidades aqui muito perto, Erechim, agora estava visualizando a IRS 324 em Marau também, com muita água na pista, chegando a 70 centímetros de água quase na pista, e a rodovia que liga Sarandi, né? Palmeira das Missões, no trajeto ali, a ponte do Rio da Várzea,
0: tá
1: em Barra Funda, interditada, né, Everton? Uhum. Esses volumes de chuva todos expressivos aqui, que acontecem por aqui, eles automaticamente caem no Rio da Várzea, que automaticamente cai no Rio Uruguai, que automaticamente trazem sérios problemas a São Borja, aquela região fronteiriça ali. Daqui um ou dois dias nós teremos problemas de alagamentos por lá, né? Então, veja que tudo que acontece por aqui também traz riscos e problemas para os outros longe daqui. Nós visualizamos também no nosso município, na noite de ontem, né? O riacho que corta o nosso município, o que compreende, muitas vezes falavam, a Sanga do Fórum, que é onde funcionava a antiga comarca, né? Transbordou também, aquele local ali tem um sério problema de entupimentos, né? Aquele local é um local de estreita passagem de água. Quando os volumes são mais expressivos, as construções, na época, quando foram construídos, teve muitas construções, já falamos sobre isso, tem pilar dentro da sanga, lá em alguns locais ali. E isso tudo contribui também com nível acima daquilo que as capacidades das sangas possam drenar, né? Acabam trazendo alagamentos. Aqui no bairro Ipiranga também, né? Nós tivemos aí alagamentos aqui no bairro Ipiranga ontem, já cedo da tarde, né? Tendo em vista que o volume de chuva estava muito alto, o Campo dos Veteranos, novamente, aquela região ali ficou alagada, né? Não suportando a vazão de água das sangas, né? O nosso interior, nós vamos percorrer agora alguns locais no nosso interior, né? Que também teve sérias avarias, alguns locais nem tanto, né? Eu vou percorrer alguns locais agora que não houve, as condições do terreno também, elas favorecem para algumas coisas e desfavorecem para outras, né? A gente vai trazer informações logo mais na página da Rádio Comunitária Navegantes. Era mais ou menos isso aí, Everton. Você vai ficando ligado por lá na página, né? Curta e compartilhe as informações, vai seguindo a página da Rádio Navegantes aí e não esqueça de ficar ouvindo a Navegantes, que esse ano completa 19 anos no ar.
0: Só então, e o pessoal que puder então mandar para nós ali no Facebook, no nosso Clube Navegantes, o acumulado de chuva que acumulou aí no pluviômetro, no marcador de chuva, manda pra gente, para nós fazer então aí as informações mais precisamente, tá bom? 8 horas, 59 minutos, já tem a nossa mensagem do dia.

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1: A gente sempre fala sobre isso, né? A palavra depois de dita é igual uma flecha lançada. Não tem como voltar atrás. E às vezes é um estrago só. Lá na Bíblia, em Provérbios 18, 7, diz assim: a boca do insensato é a sua própria destruição, e os seus lábios um laço para a sua alma. Realmente, cada palavra que sai da sua boca assemelha-se a um cavalo. É, como se fosse um cavalo. Alguns cavalos são bem treinados, né? Muito bem limpos, são tratados, tipo aqueles cavalos de corrida. Eles têm uma forte e poderosa energia atrelada à sua incrível habilidade. Quando um cavalo de corrida sai do estábulo, o que se espera é que ele traga ao seu dono muitas recompensas, preciosos prêmios, não é? Mas também existem outros tipos de cavalos, que são os cavalos selvagens. E o fator dominante neles está no perigo sempre iminente dos seus coices. Eles podem ser destrutivos, a ponto de, inclusive, tirarem a vida de alguém. Eis aqui esse paralelo, essa comparação que a gente quer fazer para pensar nisso hoje. Toda vez que você abre a sua boca, toda vez que você fala, esteja consciente de que as suas palavras se assemelham a um bom cavalo, aquele cavalo bom, vigoroso, que acabou de sair do estábulo. Tenha muito cuidado com as suas palavras, porque elas podem ser como um cavalo bem treinado, e que elas são frutíferas, estarão atingindo um bom propósito, ou podem ser a própria semelhança de um cavalo selvagem. Dependendo do que se diga, pode trazer muitas dores, provocar muitas maldades e ferir muito com seus coices. A palavra levanta ou derruba uma pessoa. A palavra emociona ou fere. Traz felicidade ou decepciona. Ela aproxima ou afasta as pessoas. Palavras têm o poder de exprimir o amor, de falar sobre a felicidade, de trazer alegria, respeito, admiração, mas também, dependendo da... de trazer alegria, respeito, admiração,

complicada, afeta relacionamentos e pode até destruir uma boa convivência. Pode acabar com uma amizade linda. E aquela dita no momento certo, com uma entonação adequada, com um jeito mais tranquilo, gera compreensão, gera amor e se torna uma mensagem poderosa de união e amor, cumplicidade entre as pessoas. Por isso, em todos os momentos da sua vida, pense bem naquilo que você vai falar. Bom dia para você.

Perfeito, 96, bom dia. Que mensagem maravilhosa, né? O poder das palavras. Como é as palavras, né? A gente sempre diz que palavras machucam mais que um soco. E é assim, né? A vida é assim. Bom dia pra você, é uma excelente quarta. Obrigado pelo carinho, pela audiência. É o nosso Cafeína com Bronski Beach, Small Town Boy.

Perfeito, 9:11, o nosso cafeína aqui pela Rádio Navegante, sempre tem o apoio do consultório odontológico da doutora Daiane Bosa. 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

E atenção aí, a administração municipal e a defesa civil de Rondalto orientam, né, que a população redobre os cuidados e também acompanhe as atualizações dos órgãos oficiais sobre o clima nestes dias, né? Lembrando sempre que em caso de necessidades, tem os telefones para contato, WhatsApp dos bombeiros voluntários 999-22-5444. Da Brigada Militar, também o WhatsApp 999-47-4792. Secretaria de Obras 999-28-8898. Defesa Civil 996-66-2889. E também a Polícia Rodoviária 519-8595-6277. Se alguém precisar então dos contatos, é só mandar mensagem para a Rádio Navegantes que nós passamos os contatos, tá bom? 913, o som do Maneva.

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2: Legal, turma! Estamos de volta com mais um bloco do Giro Astral para você nesta quarta-feira. Agora tem previsões para Câncer, Leão e Virgem. A gente começa o bloco com Câncer. Você encara os desafios com determinação, otimismo e muita firmeza. Nas relações, saberá enfrentar as resistências da melhor forma. Sua comunicação estará segura e diplomática, favorecendo conversas importantes. Número da sorte é o 13. Alô, Leão! Hoje você sente vontade de deixar tudo mais bonito ao seu redor. Aproveite para organizar suas coisas e renovar o ambiente. Evite guardar emoções, porque expressar o que sente será essencial para recuperar o ânimo. Número da sorte 31. Alô, Virgem! Suas convicções estarão fortes e você conseguirá transmitir suas ideias com naturalidade. As pessoas compreenderão sua mensagem com facilidade. Também vale cuidar melhor da alimentação e observar como anda a saúde do seu sistema digestivo, viu, Virgem? Número da sorte para você é 10. E no próximo bloco, tem previsões para Libra, Escorpião e Sagitário.
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1: 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Perfeito, 9:25. Bom dia para você que está aí com o teu rádio ligado aqui nessa programação, você que nos ouve através das redes sociais, brigadão aí pelo carinho. Uma boa quarta-feira para você. E a gente tem para você sempre a melhor programação, né? Com muita música boa, informações e é claro, a tua participação sempre. Vamos com Rosalinha, Snap, 9:25. 17 graus a temperatura.

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2: As últimas do esporte você confere nesta terça-feira, hoje 21 de julho de 2026. Por aqui é o Kleber Salles e o presidente da UEFA, Alexander Seferin, não compareceu à final da Copa do Mundo 2026 entre Espanha e Argentina. Segundo o jornal The Times, a ausência foi interpretada como um boicote à FIFA em meio ao desgaste entre as entidades. A tensão aumentou após a anulação da suspensão do atacante Balogun e também por divergências sobre decisão de arbitragem e regras do VAR. A UEFA, inclusive, decidiu não adotar algumas medidas adotadas pela FIFA durante o Mundial. É, rapaz, que coisa, hein? Clima tá pesado entre FIFA e UEFA. É, o negócio aí tá complicado, viu? É a crise, né? Eu sou Kleber Salles e volto daqui a pouco aqui no nosso Radar Esportivo.
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3: Legal, turma! Voltamos nesta quarta-feira com mais um bloco do Giro Astral. Agora tem previsões para Libra, Escorpião e Sagitário. Alô, Libra! Sua imaginação pode dispersar um pouco sua atenção e será preciso aceitar algumas limitações para recuperar o equilíbrio. Cuide mais da sua rotina e dê atenção especial para a alimentação e ao seu bem-estar. Número da sorte 23. Alô, Escorpião, chegou a sua vez. Chegou a hora também de colocar um conflito no passado. Você encontrará as palavras certas para resolver a situação com diplomacia, elegância. O equilíbrio nas relações volta a marcar presença, trazendo mais tranquilidade e momentos positivos. Número da sorte é o 4. E para encerrar o bloco, vamos com Sagitário. Você, olha, prefere a cumplicidade às disputas. Então, é isso que fortalece seus relacionamentos. As conquistas nas relações tendem a ser muito satisfatórias. Também será um ótimo momento agora para investir em uma atividade física que fortaleça sua resistência, Sagitário. Número da sorte 16. Daqui a pouco tem o último bloco e terá previsões para Capricórnio, Aquário e Peixes.
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7: 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A prática regular de exercícios físicos não é apenas uma forma de manter a forma física, mas também desempenha um papel fundamental na promoção de uma boa saúde integral. 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
2: Perfeito, 10 horas 9 minutos. Já acompanhamos a nossa primeira música do Bumerangue, né? Com Titãs, Go Back. E a partir de agora então, só as antiguinhas no teu rádio, a melhor companhia, as dos anos 60, 70, 80, 90. E também as pitadinhas do comecinho dos anos 2000, né? Participa, manda teu recado aí, 54-3364-1066. Também pelas nossas redes sociais, Facebook, Instagram e o nosso aplicativo. Mandar aqui um abraço pra dona Leonísia Engler e o seu Virgílio, sempre na audiência, né? Bom dia, Everton. Hoje queremos homenagear o sobrinho e afilhado pela passagem do seu aniversário. É, o afilhado Ayrton Schneider, né? Pela passagem do aniversário aí. Desejando saúde, paz, alegria, vida longa pra ele com a música do Teixeirinha. Parabéns, parabéns. Abração então pro Ayrton Schneider. Muitas felicidades, muitos anos de vida aí. É o desejo da dona Leonísia, do seu Virgílio, teus tios e também padrinhos, né? Meu amigo Paulo Joe, ligado na companhia, né? Pedindo aí o som do Belchior, Divina Comédia Humana, oferecendo para toda a nossa audiência aí. Abração, Joe. Obrigado pela companhia, pelo carinho. Nosso amigo Luiz Henrique. Oi, Everton. Bom dia. Toca para nós aí o som do Frijá. Amor para recomeçar. Show de bola, então.

Perfeito, 10h17, tá aí o som do The Goo Goo Dolls com It Is. Teve também o som da Sixpence None the Richer pra gente começar as antiguinhas aqui na programação, no melhor estilo da boa música. Quero mandar aqui um abraço pra minha amiga querida, amiga do coração aqui da Rádio Navegantes, a dona Judith Spielman, né? A dona Judith passou pra nós a quantidade de chuva que deu ali no bairro Aparecida, né? Ali pertinho da escolinha Vó Elmira, né? Ela passou pra nós então que ontem ela tirou 35 numa vez, 35 milímetros, 50 na outra e mais 100 então hoje, né? Acumulando um total de 185 milímetros. Dona Judite, muito obrigado pelo carinho, pela companhia tua aí, tá bom? Obrigado por contribuir com a nossa programação, tá? E quem tiver também os marcadores de chuva em suas propriedades, aqui no município, no interior, que puder passar pra gente, é porque a gente sabe que dá quantidades diferentes em locais diferentes também, né? Em uns lugares dá menos, em alguns lugares dá mais. Mas até o momento, então, aproximadamente 185 milímetros de chuva aqui no município de Ronda Alta, né? Mandar aqui também um abraço pra Sol, que tá na audiência, tá curtindo a programação. Obrigadão pela tua companhia, uma ótima quarta-feira. Obrigado por estar aí ligada junto com a 87.9, a nossa Rádio Navegantes. Uma rádio simples, uma rádio que foi feita pra você, viu? 10h18, Belchior, na programação.

São 10 horas e 25 minutos na manhã desta quarta-feira, aqui no município de Ronda Alta. Tempo segue emburrado, fechado, com previsão de chuva ainda, né? E olha só, o Rio Grande do Sul registrou estragos em 140 municípios. Isso mesmo, são informações que a gente tem então aí até o momento da Defesa Civil do Rio Grande do Sul, que tem informações que aproximadamente 140 municípios do Rio Grande do Sul tiveram algum tipo de danos com as chuvas causadas então de ontem para hoje. E a Defesa Civil do Rio Grande do Sul emitiu um alerta de emergência para risco de inundações nos rios Caí e também Taquari. Diante do agravamento das condições meteorológicas e também da elevação dos níveis dos rios, a Defesa Civil do Estado do Rio Grande do Sul acionou nas primeiras horas desta quarta-feira, dia 22, o sistema de alerta Tchau Broadcast para 11 municípios localizados nas bacias dos rios Caí e também Taquari. A informação foi confirmada pelo governador Eduardo Leite em publicação nas redes sociais. As equipes já trabalham de forma integrada e os municípios sabem exatamente quais procedimentos devem ser adotados, incluindo a retirada preventiva de comunidades em áreas de risco para preservar vidas, destacou Eduardo Leite. A medida atinge diretamente as populações das seguintes cidades: Bacia do Rio Taquari, Forqueta, Encantado, Mussum, Taquari, Arroio do Meio, Lajeado, Estrela, Cruzeiro do Sul e também Roca Salles. É a Bacia do Rio Caí, então, região Harmonia, Monte Negro e também Santa Teresa. O sistema Tchau Broadcast envia avisos sonoros e mensagens diretamente aos aparelhos celulares da região afetada, independente do cadastro prévio dos moradores. O objetivo é garantir velocidade na comunicação de emergência para que as famílias adotem medidas de autoproteção imediatas. A orientação oficial é para que os moradores, né, de áreas ribeirinhas e sujeitas a alagamentos sigam rigorosamente as determinações dos órgãos locais e acompanhem as atualizações permanentes nos canais oficiais da Defesa Civil do Rio Grande do Sul. Informações que a gente acompanha então na manhã desta quarta-feira em parceria com o jornal Correio do Povo de Porto Alegre. São 10h28, bom dia, 17 graus a temperatura.

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2: Legal, turminha! Estamos de volta! Última sequência de hoje desta quarta-feira aqui no Giro Astral. Agora tem previsões para Capricórnio, Aquário e Peixes. A gente começa com Capricórnio. Ô Caprica, os seus laços ficam mais fortes e profundos nesta quarta-feira, trazendo mais segurança nas relações. Apenas procure não espalhar sua energia em muitas direções ao mesmo tempo. Respirar com calma e desacelerar um pouco ajudará a manter o rendimento. Número da sorte 29. Alô, Aquário! As atitudes das pessoas ao seu redor podem incomodar você no dia de hoje. Então procure entender de onde vem esse sentimento antes de reagir. Também evite fazer tudo com tanta pressa. Permita-se desacelerar um pouco e dar espaço para a imaginação. Número da sorte é 8. Alô, Peixes! O dia promete tranquilidade e convida você a dedicar mais tempo para si mesmo e para a família. Aproveite a companhia de quem faz bem e reserve um momento para seus lazeres favoritos. Isso será importante para recuperar o entusiasmo. Número da sorte 21. E o nosso Giro Astral vai ficando por aqui. Eu sou o Silva Júnior e amanhã, quinta, volto com mais uma edição do Giro Astral. Grande abraço e até lá. Aproveita bem a quarta, dia de sofá, hein?
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2: Olá, é hora de ficar muito bem informado. O Info News está no ar. Hoje é quarta-feira, 22 de julho de 2026. Eu sou o Silva Júnior e essa é a notícia de agora. Representantes da indústria brasileira reagiram à nova tarifa de 25% imposta pelos Estados Unidos sobre produtos nacionais. A Confederação Nacional da Indústria estima que a medida poderá atingir cerca de 26% das exportações brasileiras, com impacto superior a 50 bilhões de reais. Entre os setores mais afetados estão madeira processada, minerais não metálicos, produtos químicos, alimentos, celulose, papel e máquinas. Entidades afirmam que a medida reduz a competitividade dos produtos brasileiros, ameaça empregos e dificulta novos investimentos. A indústria de máquinas prevê queda de até 11% nas exportações para o mercado americano, enquanto o setor calçadista estima encerrar o ano com redução de 7,1% nas vendas externas. Empresários defendem a continuidade das negociações entre Brasil e Estados Unidos para reduzir os impactos. Economistas avaliam que, embora parte das exportações possam ser direcionadas para outros mercados, é difícil substituir a demanda dos Estados Unidos. Eles também alertam que a instabilidade provocada pelas mudanças nas tarifas aumenta a incerteza e pode frear investimentos e o crescimento da economia. Daqui a pouco mais informações aqui no Info News. Fique ligado.
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6: De volta com mais destaques do mundo do esporte para você. E olha, livre no mercado desde que deixou o Manchester City, Pep Guardiola é o principal alvo da Federação Italiana de Futebol para assumir a seleção do país. Segundo a Sky Sports, o diretor técnico Paolo Maldini e o ex-jogador Leonardo viajaram a Barcelona para apresentar ao treinador um projeto de reconstrução do futebol italiano. A Itália vive uma de suas maiores crises após ficar fora das últimas 3 Copas do Mundo. Está sem técnico desde a saída de Gennaro Gattuso em abril. Guardiola é considerado prioridade por seu histórico de sucesso no Barcelona, Bayern de Munique e Manchester City. Caso o espanhol recuse o convite, a Federação Italiana também avalia os nomes de Roberto Mancini e André Pirmo para comandar a Azzurra. É, tomara, né? Tomara que a Itália possa se reerguer aí, né? Poxa, ficar de fora aí de 3 Copas do Mundo, a seleção tetracampeã mundial, né? É triste, viu? Eu sou Kleber Salles e volto daqui a pouco. Continue ligado, hein?
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1: Comer banana ou um outro alimento rico em potássio e pobre em sódio, como uma batata cozida com a pele ou um abacate. Este tipo de alimento, além de ajudar na perda de peso e nos exercícios, pode manter a pressão arterial sob controle.
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Perfeito, 11 horas e 7 minutos. Está no ar o nosso programa Espaço Aberto. Um programa informativo com avisos, comunicados, notícias, informações, entrevistas e muito mais para você. Hoje, quarta-feira, dia 22 do mês de julho de 2026. Por aqui, então, a gente sempre começa com os nossos, as nossas informações da previsão do tempo, as nossas cotações dos produtos agropecuários, as informações locais. Posterior também tem os informativos da Prefeitura Municipal de Ronda Alta, os nossos informativos locais aqui também. Destacando para ti, então, aí as informações da previsão do tempo, do clima, de como vai se comportar o tempo hoje e também no decorrer desta semana. Para hoje, um acumulado previsto de 33,5 milímetros. A previsão que está destacando hoje, né? A temperatura é entre 14 e 18 graus. Amanhã, quinta-feira, dia 23. Ainda tem previsão de garoa, né? Não tem mais previsão do acumulado bem significativo de chuva. 0,3 milímetros, eu acredito que seja só uma garoa, né? É claro que a previsão pode ter alguma alteração até amanhã. Por isso que é importante, né? Você ficar aí sempre atualizado, sempre informado da previsão do tempo. Por enquanto, então, amanhã tem previsão de garoa, tá? Pode ser que mude. Sexta-feira, 2,5 milímetros, pancadinhas de chuva à tarde e à noite, né? Na sexta. Temperaturas idênticas às de hoje, entre 12 e 18 graus de temperatura máxima. Sábado, sol, muitas nuvens durante o dia e também teremos temperaturas bem agradáveis entre 13 e 21 graus, tá? No domingo, dia 26, o retorno da chuva chovendo aproximadamente aí 7 milímetros, conforme destaca o site Climatempo. A semana que vem, a gente vai ter chuva praticamente em todos os dias da semana, tá? Claro que não como a gente teve essa semana, com muita chuva. Teremos aí aproximadamente 6, 7 milímetros por dia. É o que destaca o site Climatempo por enquanto, tá bom, gente?

0: E agora então a gente vai com as informações dos produtos agropecuários em parceria com a agência Rádio Web e os seus indicadores agropecuários com Diego Brião.
1: Indicadores agropecuários com Diego Brião. Soja.
2: Os contratos futuros de soja com vencimento em agosto registraram queda nos Estados Unidos na terça-feira. Na Bolsa de Chicago, a cotação era de US$12.19 por bushel ao final do dia. Valor no mercado físico no Brasil por saca de 60 quilos. Estado do Mato Grosso, cidade de Rondonópolis, R$132. Paraná, Marechal Cândido Rondon, R$120. Bahia, Luiz Eduardo Magalhães, R$125. E Rio Grande do Sul, não me toque, R$124. Por saca de 60 quilos.
1: Milho.
2: Valores no mercado físico por saca de 60 quilos. Paraná, Marechal Cândido Rondon, R$52. Valor em estabilidade na comparação com a cotação anterior. Mato Grosso, Rondonópolis, R$51 em elevação. E Goiás, Rio Verde, R$50 em estabilidade.
1: Boi gordo.
2: Em São Paulo, na B3, os contratos com vencimento em julho eram negociados ao final da terça a R$345 por arroba. Houve elevação de 1,10% no dia. Boi à vista, Mato Grosso, Cuiabá, R$308,33 por arroba.
1: Café.
2: Os contratos futuros de café arábica com entrega prevista para julho terminaram a terça-feira em Nova York, nos Estados Unidos, em elevação. A cotação era, ao final do dia, de R$2.226,25 por saca de 60 quilos. No Brasil, na B3, os contratos futuros de café arábica com entrega prevista para setembro apresentaram elevação, com cotação de US$388,85 por saca de 60 quilos.

0: quilos. Valor no mercado físico do café arábica, tipo 6, por saca de 60 quilos. Minas Gerais, Varginha, R$ 1.850. Bahia, região oeste, R$ 1.587,50. E São Paulo, Franca, R$ 1.820.
1: Laranja.
0: Os contratos futuros de suco de laranja com entrega prevista para setembro deste ano terminaram a terça-feira em Nova York em queda. A cotação era ao final do dia de 143,80 de dólar por libra peso. Valor da caixa de 40 quilos e 800 gramas de laranja na indústria. Estado de São Paulo, R$ 31,41, valor em estabilidade na comparação com a cotação anterior.
1: Uva.
0: Valores no mercado físico, tipo Itália, no estado de Pernambuco, preço mais frequente, R$ 120 para a caixa de 14 a 18 quilos em estabilidade. E tipo Isabel, em Santa Catarina, R$ 8,50 por quilo, também em estabilidade.
1: Arroz.
0: Valores no mercado físico, Bahia, região oeste, R$ 76 por saca de 60 quilos em estabilidade, e Rio Grande do Sul, média estadual, R$ 62 por saca de 50 quilos, também em estabilidade.
1: Indicadores agropecuários, um conteúdo do Grupo Rádio Web, informação que amplifica conexões.
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9: Quarta-feira, 22 de julho de 2026, esse é o Giro de Notícias. Eu sou Breno Zonta e você acompanha os destaques do momento. A tarifa adicional de 25% dos Estados Unidos sobre parte dos produtos brasileiros exportados ao país entra em vigor nesta quarta. A taxa deixa de fora uma extensa lista de produtos, incluindo petróleo, café e carne bovina. Por outro lado, setores como os de etanol, máquinas agrícolas e papel serão afetados. O Departamento de Justiça dos Estados Unidos propôs na última terça que o julgamento criminal de Nicolás Maduro comece em junho do ano que vem. O ex-presidente da Venezuela foi capturado por agentes dos Estados Unidos durante a invasão em Caracas em janeiro de 2026. O pré-candidato à presidência do Brasil, Flávio Bolsonaro, usou o evento com diplomatas para repetir informação falsa sobre as urnas eletrônicas que já havia sido divulgada na eleição de 2022 por seu pai, Jair Bolsonaro. O senador disse que muitas urnas do Brasil são da empresa venezuelana Smartmatic e citou o relatório da Agência de Inteligência dos Estados Unidos, a CIA, que aponta envolvimento dessa empresa com fraude eleitoral na Venezuela. No entanto, o Tribunal Superior Eleitoral já tinha desmentido a acusação, lembrando que a Smartmatic não fornece esse material ao Brasil. A empresa participou de licitação para fabricar urnas brasileiras em 2020, mas perdeu. Ao menos 53 pessoas morreram após o naufrágio de uma balsa que transportava mais de 100 passageiros na costa da Guiana, ao norte do Brasil. O caso aconteceu no último sábado. Segundo o primeiro-ministro Mark Phillips, 76 pessoas foram resgatadas com vida e, de acordo com as autoridades, não há expectativa de encontrar mais sobreviventes. Na noite de terça-feira, o Santos goleou a Universidade Central da Venezuela por 4-1 fora de casa e encaminhou classificação para as oitavas de final da Copa Sul-Americana. Pelo Campeonato Brasileiro, Atlético Mineiro e Bahia empataram em 1-1 em Belo Horizonte. Nesta quarta, temos ainda pela 19ª rodada São Paulo e Atlético Paranaense, Coritiba e Palmeiras, Internacional e Cruzeiro e Chapecoense contra Flamengo. O Giro de Notícias é uma produção da Agência Rádio Web. Texto e apresentação, Breno Zonta. Edição, Mário Melo.
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0: Obrigado. Agora sim, a gente vai se aproximando do final e eu gostaria de agradecer a vocês pelo carinho, pela alegria. Ainda falta um pouquinho, mas a gente se despede um pouquinho antes para depois não ficar gastando tempo. Vamos lá.
1: A justiça manteve preso um homem investigado por agredir a companheira e incendiar a casa onde o casal morava, em Arvorezinha, na Serra Gaúcha. A prisão preventiva foi decretada após análise do inquérito policial, que aponta que a vítima sofreu agressões durante uma discussão e, depois de deixar a residência, encontrou o imóvel em chamas. O suspeito foi preso em flagrante e seguirá detido durante a investigação. Segundo o processo, a mulher relatou ter sido agredida com tapas, socos e empurrões, lesões confirmadas em exame médico. Ela também afirmou que o companheiro a ameaçou antes do incêndio. Na decisão, a juíza Paula Cardoso Esteves destacou que há elementos suficientes, indicando a ocorrência dos crimes e a participação do investigado, além de um histórico de violência e ameaças no relacionamento. Ao decretar a prisão preventiva, a magistrada considerou que a medida é necessária para proteger a vítima e impedir novos episódios de violência. A justiça também determinou medidas protetivas, proibindo qualquer contato do investigado com a mulher e os familiares, suspendeu as visitas aos filhos menores e determinou o acompanhamento da família pela rede de assistência social do município. Com informações do Tribunal de Justiça do Rio Grande do Sul, Jean Costa.
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4: Paris, 22 de julho de 2026. Essas são as principais notícias desta quarta-feira. Os Estados Unidos não terminaram sua campanha militar contra o Irã, advertiu o presidente americano Donald Trump, duas semanas após a retomada das hostilidades no Oriente Médio. Pela 11ª noite consecutiva, os Estados Unidos voltaram a bombardear o Irã. Explosões foram registradas na capital Teherã, onde o sistema de defesa antiaérea foi ativado, mas também em outras três cidades no sul do país. Trump informou que seu próximo alvo será um complexo nuclear subterrâneo próximo a Natanz, no norte do Irã, onde serviços de inteligência ocidentais suspeitam que o Irã esteja construindo uma instalação de enriquecimento de urânio. Já Teherã retaliou atacando nas últimas horas infraestruturas militares no Bahrein, Kuwait e Jordânia, além de um petroleiro no Estreito de Hormuz. No Líbano, o primeiro-ministro Nawaf Salam afirmou hoje que o país trabalha por uma retirada israelense total do país. A declaração ocorre um dia após o encontro do presidente libanês Joseph Aoun com o presidente americano Donald Trump na Casa Branca. Aoun insistiu na necessidade da saída completa das forças de Israel do Líbano para avançar na implementação do acordo concluído no mês passado. Na Índia, palco de uma revolta liderada pelo chamado Movimento das Baratas, o líder da oposição ao governo, Rahul Gandhi, foi libertado hoje, após detenção na véspera por ter pedido a renúncia do primeiro-ministro Narendra Modi. Os protestos exigem mudanças no sistema de ensino e a renúncia do ministro indiano da Educação após um escândalo envolvendo a realização de provas. A crise se desloca para o parlamento indiano. Os deputados da oposição chegaram nesta manhã vestidos de preto para observar um dia de luto e denunciar a brutalidade policial após uma repressão que deixou 180 feridos na segunda-feira. Os procuradores do Departamento de Justiça dos Estados Unidos propuseram ontem que o julgamento do presidente deposto da Venezuela, Nicolás Maduro, tenha início em junho de 2027. Ele deve comparecer hoje a uma audiência no Tribunal Federal de Manhattan, em Nova York, onde está preso após ter sido capturado em janeiro, junto com a esposa Cília Flores, durante uma operação americana em Caracas. E depois do novo tarifaço de 25% sobre um quinto dos produtos brasileiros, o representante comercial da Casa Branca, Jameson Greer, afirmou ontem que os Estados Unidos vão anunciar novas sobretaxas para cerca de 60 países. Rádio França Internacional, em parceria com a agência Rádio Web, de Paris, Daniela Franco.
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0: Muito bem, está no ar os informativos da Prefeitura Municipal de Ronda Alta. Aviso geral, siga no Instagram o perfil oficial da Defesa Civil de Ronda Alta e fique por dentro aí dos avisos sobre o clima no município e também na região. Procure por Defesa Civil Ronda Alta ou arroba Defesa Civil Ronda Alta na plataforma Instagram. A administração informa que está circulando e-mails falsos sobre irregularidades para com a prefeitura. Pedimos cautela a todos para que não caiam em golpes e não concedam seus dados pessoais em links suspeitos. A prefeitura não entra em contato através de e-mail. Ressaltamos que o nosso conteúdo oficial de divulgações é feito através do site e redes sociais oficiais da administração. A administração informa que também estão circulando postagens falsas em redes sociais através de anúncios sobre cursos oferecidos pela administração e também o governo federal. Não caiam em golpes. As postagens não são oficiais. Procure as redes sociais oficiais, Prefeitura de Ronda Alta no Facebook e Instagram. Se o conteúdo não estiver postado nestas páginas, é falso. Fique atento. E atenção, motoristas, o processo de recapeamento asfáltico na rua 15 de novembro foi concluído. O próximo passo é a demarcação e pintura, assim que as condições climáticas forem favoráveis. Em breve será divulgado o cronograma. Agradecemos a compreensão de todos. Comunicado da Defesa Civil de Ronda Alta, Administração Municipal e a Defesa Civil de Ronda Alta orientam que a população redobre os cuidados e acompanhe as atualizações dos órgãos oficiais sobre o clima nos próximos dias. Em caso de necessidade, entre em contato com os bombeiros voluntários pelo 999-22-5444. Também com a Brigada Militar pelo 999-47-4792, com a Secretaria de Obras pelo 999-28-8898, com a Defesa Civil pelo 996-66-2889, ou também com a Polícia Rodoviária pelo 51-98595-6272. Lembrando que todos os telefones têm WhatsApp. No CRAS, os atendimentos ao público para serviços de apoio ao INSS, ao gov.br, acontecem nas terças e quintas, das 9 às 16 horas. Maiores informações pelo 3364-1301. Ainda no setor do CRAS, quer participar do programa habitacional de Ronda Alta? Siga o passo a passo. Acesse o site da prefeitura www.rondaalta.rs.gov.br/site. Vá até a aba Habitação, baixe e preencha os documentos que são declaração, ficha de inscrição habitacional, formulário de recurso administrativo. Depois de preencher, escaneie os documentos e envie pelo link disponível clicando em adicionar arquivo. Pronto, a sua inscrição estará realizada. E atenção aí, caso você não tenha acesso aos formulários, confira o cronograma de atendimento para a realização de inscrições presenciais nas redes sociais da administração. Você quer fazer a diferença na vida de crianças e adolescentes do nosso município? Ser conselheiro tutelar é muito mais do que ocupar um cargo. É assumir o compromisso de atuar na defesa dos direitos das crianças e também dos adolescentes, acompanhando situações de vulnerabilidade, orientando famílias e fortalecendo a rede de proteção da comunidade. As inscrições para candidatura estão abertas. Maiores informações, procure o Conselho Municipal dos Direitos da Criança e do Adolescente ou também a Prefeitura Municipal. Setor de Agricultura, a Secretaria de Agricultura e Meio Ambiente informa que o programa de Semina, focado no melhoramento genético da bovinocultura leiteira através de inseminações artificiais, segue ativo. Os produtores interessados não precisam realizar qualquer tipo de inscrição, sendo apenas necessário entrar em contato com a secretaria quando necessitar do serviço. Contatos 99977-6773, 99674-2637, também 99620-3385 e também 3364-5900. A Secretaria Municipal de Educação e Desporto informa: inscreva-se para o estágio remunerado por intermédio da ARAC na área de educação. Requisitos: idade a partir dos 16 anos e estar estudando no ensino médio, né? Ou também graduação na área de educação. Entre em contato pelo 54991222437 para maiores informações. Educação, auxílio passagem, primeiro semestre de 2026, cadastro universitário, curso técnico, benefício de R$500, auxílio passagem. Estudantes em cidades que não há transporte subsidiado pelo município, reembolso de passagens. Prazo para entrega de documentos do dia 13 ao dia 31 de julho de 2026, referente ao primeiro semestre. A documentação deve ser entregue na Secretaria Municipal de Educação e Desporto, sendo necessário entregar passagens dos meses de fevereiro a julho, cópia do RG e CPF, comprovante de residência da cidade em que reside, comprovante de matrícula, atestado de frequência. Número de conta bancária para depósito, número de telefone para maiores informações na SMED. Ou também é através do 3364-5910, 99122-2437. E ainda pelo e-mail, né? Educação com C, educacão@rondaalta.rs.gov.br. 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
1: Mais de 70 cidades gaúchas já reportaram danos à Defesa Civil do estado e dezenas de pessoas começaram a ser retiradas de casa devido às chuvas. A situação mais crítica é no Vale do Taquari e no Vale do Caí, que ficaram praticamente debaixo d'água na enchente de 2024. Nas cidades de Encantado e Lajeado, o rio Taquari atingiu a cota de inundação na manhã desta quarta-feira e deve subir mais ainda ao longo do dia. O rio Caí também subiu nas últimas horas, atingindo a cota de inundação nas cidades de São Sebastião do Caí e Montenegro. 7 municípios gaúchos tiveram situação de emergência reconhecida pelo governo federal em razão dos prejuízos causados pelas fortes chuvas registradas em maio e no início de julho deste ano. Há previsão de mais chuva no Rio Grande do Sul nos próximos dias. Agência Rádio Web, produção e reportagem, Leno Falck.
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3: A ideia é simples e os resultados significativos. Na Noruega, o Instituto Nacional de Pesquisas Naturais resolveu pintar uma das pás das turbinas eólicas de preto para conter as mortes acidentais de pássaros. Entre 2006 e 2013, 18 pássaros morreram ao bater contra as pás. Depois de adotada a pintura, em 10 anos, as ocorrências caíram em mais de 70%. Experimentos em laboratório indicaram que pintar uma das pás do rotor de preto minimiza o efeito de borrão de movimento. Esse borrão confundia as aves. Com o destaque da tinta preta, os animais conseguem identificar o obstáculo e desviar. A instalação de parques eólicos já exige avaliação de impactos ambientais, porém, com o crescimento da demanda por energia limpa, os conflitos ambientais também devem se intensificar. A solução norueguesa se mostrou eficaz naquele país e os pesquisadores recomendam que sejam feitos testes em outros parques eólicos pelo mundo. No Brasil, a fonte eólica é a segunda maior do país. A Bahia concentra 37% da produção nacional, com 381 usinas em operação até 2025.
2: Produção e distribuição, Agência Rádio Web.
4: A CBF anunciou que a tecnologia do impedimento semiautomático vai fazer a sua estreia no Brasileirão na 20ª rodada, ou seja, a partir deste sábado, nos jogos entre Atlético Paranaense Internacional e Santos e Chapecoense, os dois que acontecem às 18h30 da noite. Segundo o comunicado da entidade, todos os 19 estádios da Série A foram equipados com 28 a 32 câmeras dedicadas. Elas contam com o suporte de 5 servidores locais que garantem a conectividade do sistema. A Arena Barueri também recebeu os equipamentos. As imagens capturadas serão transmitidas em tempo real para a central de operações do árbitro assistente de vídeo, onde serão combinadas com informações de rastreamento de jogadores geradas por câmeras posicionadas em todo o estádio. A integração dessas tecnologias permite uma análise mais precisa das situações de impedimento e também de lances de mão na bola. O presidente da CBF, Samir Chaudhry, confirmou que a tecnologia seria implementada ainda em novembro do ano passado. Desde então, começaram as inspeções técnicas, instalações, reuniões, avaliações de engenharia e uma série de testes, além de treinamentos para árbitros e oficiais do VAR. Agência Rádio Web com informações do Brasileirão, Daniela Esperon.
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6: O Pix mudou a rotina dos brasileiros.
0: Rápido, disponível 24 horas por dia e regulamentado pelo Banco Central, o sistema tornou pagamentos e transferências mais simples, levando praticidade para o sistema de pagamentos instantâneos. Agora, uma novidade vai permitir transferências via chaves Pix sem ter que usar o aplicativo do banco. É o que explica o gerente sênior de produto de Mobile Experience da Samsung Brasil, Renato Citrini.
6: A Samsung trabalha com tecnologia e com inovação com o objetivo de facilitar ali o dia a dia das pessoas. Então, um exemplo disso é a inclusão do Pix dentro da Samsung Wallet. Então, ele vai permitir pagamentos via Pix por aproximação. Agora, além do Pix por aproximação, você tem a possibilidade também de cadastrar uma conta Pix e realizar transferências diretamente pela carteira digital. Então, você nem vai precisar abrir o aplicativo do banco para fazer esse tipo de transferência. A principal vantagem de você ter uma carteira digital é concentrar diferentes serviços num único lugar. Então, na sua Samsung Wallet, você vai ter cartão de crédito, débito, documentos, passagens, ingresso, senha, tudo centralizado no mesmo aplicativo.
0: A novidade começa a ser disponibilizada gradualmente a partir desta terça-feira para smartphones Galaxy compatíveis com a Samsung Wallet. E as próximas novidades da marca já têm data para serem reveladas. O evento em que a empresa apresenta seus dispositivos mais recentes ocorre em Londres nesta quarta-feira.
6: O Galaxy Unpacked acontece no dia 22 de julho e marca a chegada de um novo formato de dispositivo Galaxy, um formato que muda tudo. O evento também vai apresentar novidades em inteligência artificial, em segurança e integração entre os dispositivos da Samsung. Quem quiser acompanhar o lançamento e garantir os benefícios exclusivos, já pode fazer o pré-registro no site samsung.com.br/unpacked.
0: O Galaxy Unpacked tem transmissão ao vivo nos canais oficiais da Samsung a partir das 10 da manhã desta quarta-feira, no horário de Brasília. Mais informações no site da Samsung e na Samsung Newsroom Brasil. Produção e reportagem, Agência Rádio Web. A próxima safra brasileira deve exigir ainda mais planejamento do produtor rural. A combinação entre clima, custos de produção, preços pressionados e incertezas no cenário internacional tende a tornar o ciclo 26-27 mais desafiador, segundo o relatório Visão Agro, divulgado pela consultoria Agro do Itaú BBA. Entre os fatores que mais preocupam está a previsão do novo El Niño. O fenômeno climático se apresenta de maneiras diferentes pelo país, como explica César Castro Alves, gerente da consultoria.
7: A região sul, geralmente, ela tem uma tendência de mais chuvas, aumentando aí o risco de enchentes, né, doenças fúngicas nas culturas, perdas de qualidade no caso das culturas de inverno, como o trigo, por exemplo. Na região norte e nordeste, a preocupação é com irregularidade e estiagens, né, secas, o que prejudica o desenvolvimento das lavouras. A região centro-oeste, ela já tem um risco de atraso das chuvas, veranicos, atraso no plantio da soja, e que pode comprometer também a janela do milho safrinha. E na região sudeste, irregularidade no retorno das chuvas, afetando as floradas, né, de café e laranja.
0: O gerente da consultoria agro do Itaú BBA também aponta estratégias que podem ajudar o produtor a preservar a rentabilidade.
7: A primeira delas é a gestão de risco de preços. As ferramentas de hedge, contratos futuros, opções, passam a ser ainda mais importantes nesse contexto de margens pressionadas. Então, a fixação antecipada de parte da produção, por exemplo, quando houver margem satisfatória, é algo que deve ser priorizado. Além disso, uma gestão de custos também e uma atenção grande na relação de troca, né? Aproveitar janelas favoráveis para compra de insumos, como agora, por exemplo, no caso dos nitrogenados, que os preços reduziram e melhorou a relação de troca para o milho safrinha, né?
0: O relatório Visão Agro ainda indica diferenças entre segmentos do agronegócio. Enquanto arroz, trigo, soja e milho devem enfrentar um ambiente mais desafiador, culturas como café e algodão, além da pecuária de corte, podem encontrar oportunidades ao longo da safra. Agência Rádio Web. Produção e reportagem, Bruno Moreira.
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4: Tudo igual na volta da Série A do Campeonato Brasileiro após a Copa do Mundo. Atlético Mineiro e Bahia ficaram no 1-1 movimentado dentro da Arena MRV. Um tempo de superioridade para cada lado. Foi desse jeito que as equipes retomaram o Brasileirão. O Galo saiu na frente no primeiro tempo. Conseguiu ser superior, mas o time baiano voltou melhor na segunda etapa, tanto que buscou o empate. Por pouco, não saiu com a vitória, carimbando inclusive o travessão no último lance da partida. O detalhe é que o Atlético também teve chances, e isso foi destacado na coletiva de imprensa do técnico Eduardo Domingues, ele que falou sobre os seus centroavantes e a busca na janela de transferências.
9: Eu acho que estamos tentando trazer algum centroavante, mas também sabemos que é muito difícil porque são jogadores que têm que, digamos, são de muito investimento. E já sabemos como é a postura do clube, que já fez o investimento na janela de janeiro. Sabemos também que não podemos, por só uma partida jogada, cair contra nossos atacantes, porque sim, criamos muitas ocasiões de gol, não pudemos finalizar da melhor maneira, mas estamos trabalhando muito nisso. Então temos que ter a tranquilidade de saber que não estaria tranquilo se não tivéssemos chance.
4: E a 19ª rodada segue nesta quarta-feira com alguns confrontos. Curitiba e Palmeiras às 19h30 da noite. Às 21h30 são 3 jogos. São Paulo e Atlético Paranaense, Internacional e Cruzeiro e Chapecoense e Flamengo. Lembrando que a 19ª rodada só termina na quinta-feira com um confronto entre Corinthians e Remo. Ela foi desmembrada por conta da Copa do Mundo e também a repescagem da Copa Sul-Americana, que fez com que alguns jogos fossem adiados. A tabela de classificação, por enquanto, Palmeiras lidera com 41 pontos, seguido de Flamengo, Fluminense e Bragantino, que fecha o G4. Na zona do rebaixamento, o Vasco abre na 17ª colocação, com 20 pontos, seguido de Mirassol, Remo e Chapecoense, que está na lanterna do campeonato. Agência Rádio Web com informações do Brasileirão, Daniela Esperon.

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Dia da Moçada. Falando, Nando, como tá legal, Bandas e Companhia, com a sua apresentação. Eu agradeço, isso aí é tudo pra você e por você. Então vamos deixar de papo e vamos começar o nosso programa de hoje. Aumenta o volume e confia.

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Volta aqui, Nando Pinheiro. Vem que tem músicas de bandas, vem que tem as melhores da regionalidade do sul do Brasil. Bandas e companhia, vamos conferir as próximas músicas.

0: legal saber que você está na melhor programação do seu rádio. Fica ligado que daqui a pouco tem mais bandas e companhia pra você que se liga nessa rádio. É já já, hein? Não sai da frequência.
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3: E aí, curtindo a nossa programação, ouvindo o que há de melhor no Bandas e Companhia? Nessa volta, nós temos mais sucessos. Confira aí.
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0: E aí, tá gostando da nossa programação? Espero que sim, ó. Daqui a pouco eu estou de volta com mais Bandas e Companhia. Não saia daí! 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
1: Bandas e Companhia, tocando o que há de melhor pra você. De volta aqui, Nando Pinheiro. Vem que tem músicas de bandas, vem que tem as melhores da regionalidade do sul do Brasil. Bandas e Companhia, vamos conferir as próximas músicas.
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0: 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Fica ligado que daqui a pouco eu volto com muito mais sucessos aqui. 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
0: É muito bom ter você na sua rádio preferida. Bandas e Companhia, com a apresentação de Nando Pinheiro. Aumenta o volume porque tem mais, tem muito mais sucessos pra você.
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3: Puxa essa

obrigado. Show de bola, moçada.

0: 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Fica ligado que daqui a pouco eu volto com muito mais sucessos aqui. 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
5: Uma hora e 35 minutos.
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Estamos aqui para você. Músicas de bandas. O que há de melhor no mundo da música? No sul do Brasil. Essa cultura rica, bandas e companhia. Vamos já dar início à nossa próxima sequência. Confira aí. Banda.

Aí, moçada, obrigado. Agora sim.

aí, tá gostando da nossa programação? Espero que sim, ó. Daqui a pouco eu estou de volta com mais Bandas e Companhia. Não saia daí! 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

0: Chegamos ao final de mais uma edição de Bandas e Companhia comigo, Nando Pinheiro. 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

Show, sejam mais que bem-vindos ao nosso showzaço. Esse é o Show da Tarde, aquele programa que você gruda e não desgruda. Prontos aí para mais uma tarde recheada de música e de diversão? Então bora! Os hits que não saem da sua cabeça vai rolar agora, hein? Aumenta esse volume aí!

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1: Olá, voltamos com mais um bloco do Info News nesta quarta-feira, deixando você muito bem informado. As autoridades dos Estados Unidos abriram uma investigação contra a Samsung por suspeita de violação de patentes em chips usados em sistemas de inteligência artificial. A apuração também envolve produtos de empresas como Google, Nvidia, Broadcom e Supermicro, que utilizam componentes fabricados pela companhia. A denúncia foi apresentada pela empresa americana Netlist, que pede o bloqueio de importação desses produtos e a suspensão das vendas no mercado dos Estados Unidos. Um juiz analisará as provas antes da decisão das autoridades. A disputa entre Samsung e Netlist já dura vários anos e inclui processos com indenizações milionárias. O caso ocorre em meio ao crescimento da demanda por chips impulsionada pelo avanço da inteligência artificial. Daqui a pouco mais informações aqui no Info News. Fique ligado.
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3: As últimas do esporte você confere nesta terça-feira, hoje 21 de julho de 2026. Por aqui é o Kleber Salles e o presidente da UEFA, Alexander Seferin, não compareceu à final da Copa do Mundo 2026 entre Espanha e Argentina. Segundo o jornal The Times, a ausência foi interpretada como um boicote à FIFA em meio ao desgaste entre as entidades. A tensão aumentou após a anulação da suspensão do atacante Balogun e também por divergências sobre decisão de arbitragem e regras do VAR. A UEFA, inclusive, decidiu não adotar algumas medidas adotadas pela FIFA durante o Mundial. É, rapaz, que coisa, hein? Clima tá pesado entre FIFA e UEFA. É, o negócio aí tá complicado, viu? É a crise, né? Eu sou Kleber Salles e volto daqui a pouco aqui no nosso Radar Esportivo.
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2: 2:34.
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1: Aqui com você no seu Show da Tarde e já vamos dar aqui o play na sequência que envolve você, hein? Os hits mais incríveis, o que tá bombando lá fora, toca aqui na sua programação, o seu programa cheio de energia positiva.

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cantor Daniel. 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
1: 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Sem muito esforço, você terá mais um dinheirinho extra daqui a alguns meses. 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
3: Intervalo comercial, a gente tá de volta aqui com mais uma dose de música boa no seu Show da Tarde. Tá prontinho aí pra embalar mais ainda as melhores? E aí, tá prontinho pra ouvir aí somente as mais da tarde? Então se liga e vem junto com a gente. Tamo de volta aqui no seu Show da Tarde.
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5: Voltamos com tudo para mais um super bloco musical repleto de sucessos aqui no seu show da tarde. Ó, espero que você esteja animadão aí, hein? Pois estamos aqui naquele clima, daquele jeito, no pique, hein? Bora aumentar o volume aí, porque músicas incríveis.

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8: Muito bem, voltamos com mais informações nesta quarta-feira aqui no Info News. A Anvisa suspendeu a venda de 2 lotes de água mineral Mamba Water após identificar a presença de bactéria Pseudomonas aeruginosa. A medida atinge os lotes 13 e 14 da Verão Sem Gás em lata de 350 mililitros e também foram recolhidos voluntariamente pela fabricante. A empresa informou que que a bactéria foi detectada durante análises de rotina e afirmou não haver registros de consumidores afetados. Cerca de 82% dos produtos desses lotes já foram retirados de circulação e a fabricante disponibilizou canais para reembolso. A bactéria é encontrada naturalmente na água e em ambientes úmidos, sendo considerada de baixo risco para pessoas saudáveis. No entanto, pode causar infecções graves em grupos mais vulneráveis, como idosos, recém-nascidos e pacientes com baixa imunidade. A Anvisa orienta que os produtos dos lotes suspensos não sejam consumidos, vendidos ou distribuídos. Os consumidores devem verificar o número do lote na embalagem e entrar em contato com a fabricante para solicitar o reembolso. Daqui a pouco mais informações aqui no Info News. Fique ligado.
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2: Você aqui ao vivo, hein? Com o seu show da tarde. Espero que todos estejam aí prontos pra curtir, pra aproveitar essa tarde aí empolgante ao som das melhores músicas. Ó, sem mais delongas,

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3: De volta com mais destaques do mundo do esporte para você. E olha, livre no mercado desde que deixou o Manchester City, Pep Guardiola é o principal alvo da Federação Italiana de Futebol para assumir a seleção do país. Segundo a Sky Sports, o diretor técnico Paolo Maldini e o ex-jogador Leonardo viajaram a Barcelona para apresentar ao treinador um projeto de reconstrução do futebol italiano. A Itália vive uma de suas maiores crises após ficar fora das últimas três Copas do Mundo. Está sem técnico desde a saída de Gennaro Gattuso em abril. Guardiola é considerado prioridade por seu histórico de sucesso no Barcelona, Bayern de Munique e Manchester City. Caso o espanhol recuse o convite, a Federação Italiana também avalia os nomes de Roberto Mancini e André Pirmo para comandar a Azzurra. É, tomara, né? Tomara que a Itália possa se reerguer aí, né? Poxa, ficar de fora aí de três Copas do Mundo, a seleção tetracampeã mundial, né? É triste, viu? Eu sou Kleber Salles e volto daqui a pouco. Continue ligado, hein?
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1: Comer banana ou um outro alimento rico em potássio e pobre em sódio, como uma batata cozida com a pele ou um abacate. Este tipo de alimento, além de ajudar na perda de peso e nos exercícios, pode manter a pressão arterial sob controle.
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4: 3:43.
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2: 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Bora praticar exercícios físicos. A prática de atividades físicas de forma regular em exercícios está associada a uma redução do risco de desenvolver uma série de doenças crônicas, incluindo diabetes tipo 2, hipertensão e osteoporose. Ao fazer exercícios, uma parte essencial da sua rotina diária, você está investindo no bem-estar físico e emocional, garantindo uma vida mais longa, ativa e saudável. 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
10: Muito bem, depois desse breve intervalo comercial, a gente tá de volta aqui com mais uma dose de música boa no seu show da tarde. Tá prontinho aí pra embalar mais ainda as melhores? E aí, tá prontinho pra ouvir aí somente as mais da tarde? Então se liga e vem junto com a gente. Tô

0: de mais um super programão Show da Tarde. Você, é claro, em boa companhia. A gente agradece aqui pela sua audiência, pela sua energia positiva. Deu pra sentir daqui, hein? Até breve, pessoal. Até mais no nosso próximo encontro aqui no seu radinho, no seu programa favorito, é claro, o seu Show da Tarde.
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2: Muito bem, voltamos com o último bloco de hoje do Info News desta quarta-feira, deixando você bem informado. A Companhia de Água e Esgoto do Ceará autorizou o início das obras da primeira grande usina de dessalinização do Brasil, em Fortaleza, capital do estado. A expectativa é que a construção comece em cerca de 60 dias e que a unidade entre em operação no segundo semestre de 2028. Quando estiver pronta, a usina transformará água do mar em água potável e terá capacidade para atender cerca de 12% da demanda da capital cearense. O projeto também inclui a construção de estruturas para captar e distribuir a água tratada. Anunciada em 2017 ainda, a obra acumulou anos de atrasos por questões ambientais e mudanças no projeto. A localização precisou ser alterada após preocupações com a proximidade dos cabos submarinos responsáveis por grande parte do tráfego de internet no Brasil. Segundo a CAGESE, a usina será a maior do Brasil voltada para o abastecimento da população. O projeto faz parte de uma parceria entre o governo estadual e a iniciativa privada, com investimento superior aos 3 bilhões de reais. Assim encerramos mais um Info News, edição desta quarta-feira, 22 de julho. Eu sou o Silva Júnior e amanhã, quinta, volto com mais notícias por aqui. Grande abraço, ótima quarta e até amanhã.
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9: 4:34.
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0: 17h13, 17h13, que passarinho nada, faz horas que os passarinhos nem voando não estão mais, né? Que doideira, são 17h14, eu tô chegando, eu sou o Roger com você até as 19h, você e eu e você aqui na 87.9, 180, 190, viu, milímetros de chuva, deu nas últimas horas, viu? Que barbaridade, como diz o gaúcho, né? Que barbaridade, quanta chuva, meu amigo, quanta chuva, hein?
1: Mas que barbaridade.
0: É, coisa ruim, né? Em alguns lugares aí, as pessoas sofrendo, nós somos privilegiados em muitas coisas e temos que agradecer a Deus, ao bom Deus, pelo que temos, pelo que somos e pelo que fizemos e ainda o que seremos, né? No fim da festa, e essa aqui vai para as meninas lá da Agropecuária Campeira, meu amigo Leandro, né? Só vendo a chuva cair, ouvindo a Navegantes e voltando a sorrir. Agora quando rima tudo, aí é só a gente seguir. Rio Negro e Solimões, é sucesso e toca aqui. Boa tarde, ótima quarta-feira, 22 de julho. Chuvinha fina lá fora e aqui dentro muita música boa.

Pro Galdério, abra a sanfona, abre a cordiona, abre a gaita, abra o seu coração, que agora tá pegando fogo o negócio aqui, hein? Eita, quatro Galdérios na Navegantes.

0: 5:22.
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0: 17 horas 27 minutinhos, 17 com 27. Vai estar amanhã na praça, gente. Olha só quantos benefícios, né? Chá. O chá é uma coisa que vem desde os nossos avós, né? Das nossas vovós, nossos vovôs. E os chás trazem um benefício muito grande. 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Se você não tá conseguindo dizer barbaridade,
1: mas que barbaridade!
0: Se é só você tomar esse chá aqui, ó. Amanhã eu vou estar lá na praça e vou comprar para mim, viu? Esse é um Viagra natural.
1: Mas que barbaridade!
0: Você vai conseguir dizer barbaridade quase gritando, viu? É quinta, sexta e sábado na Praça Mosemício. 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Mais saúde para você e para sua família. Produtos naturais, os chás que vêm de longe, o pessoal vem lá da Amazônia e vai trazer os chás aqui pra Ronda Alta, então aproveita pra você comprar, tá certo, meu povo? 17 com 28 aqui da Navegantes, a Navegantes, que em dezembro tá fazendo 19 anos, chegando o escândalo de amor com Edson Hudson na Navegantes. Bora. Ajeita o mate! Cadê os bolinhos que não tem? Bolinho? Aí não tem graça.

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1: 17:54, 17:54. Você curtiu aqui na Navegante, César e Paulinho, que saudade matadeira. Grupo Tradição, Chorou a Gaita, pensando em você e Macarena. E depois nós tivemos aí o voo do Condor com Mato Grosso e Matias. Chegando, Oswaldir e Carlos Magrão, tô voltando pra ficar.

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1: Aí, os chás, meu amigo. É, você sabe que os produtos naturais têm um valor muito grande para nossa saúde. 17:59, antes da nossa reflexão, Teodoro e Sampaio, Vestido de Seda.

0: bênção e paz. Peregrinos de esperança, aos pés de Maria, Mãe dos Navegantes. Ave Maria, cheia de graça, o Senhor é convosco. Bendita sois vós entre as mulheres, e bendito é o fruto do vosso ventre, Jesus. Santa Maria, Mãe de Deus, rogai por nós, os pecadores, agora e na hora de nossa morte. Amém. Oremos. Ó Deus, Pai de amor e misericórdia, que pela graça do Espírito Santo, por meio da Sagrada Família, quisestes habitar conosco em Jesus, nós agradecemos vossa presença e todos os benefícios recebidos pela intercessão de Maria, Senhora Nossa. Atendei também nossa súplica de peregrinos de esperança neste santo ano jubilar e guardai-nos sobre a vossa proteção de Pai, Filho e Espírito Santo. Amém. Um grande abraço. Nos vemos na missa. Tchau, tchau.
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2: Muito bem, vamos lá, eu vou comprar um chá e vou comprar esse chá Viagra, esse chá aí, diz que até os olhos da gente começa a piscar de uma forma diferente, viu?
3: Mas que barbaridade!
2: É verdade, tem uns amigos da gente aí que toma só chá, vai coxar, né? Vai coxar que tu vai ver que é bom. 18 horas mais 8 minutos, 18:08, aqui na programação da Navegantes, boa tarde pra você que tá chegando aqui, nós não se aguentemos nem nós sozinho aqui, né? Imagina com os outros também, tocando frauta, como é que diz o meu amigo lá? Tocando uma frauta, né? É, previsão do tempo, vamos curtir como é que tá o tempo agora, né? Como será que tá o tempo agora? Hoje choveu 180 milímetros, segundo as informações dos nossos ouvintes aqui da Rádio Navegantes, né? Amanhã nós não temos chuvas segundo o Climatempo, mas vocês sabem que o Climatempo, de vez em quando, né, ele resbala a alpargata também, como já aconteceu muitas vezes, mas tudo bem, vamos acreditar que não teremos chuva então amanhã. Sol entre nuvens está marcando para amanhã. Temperatura ambiente agora 16 graus, umidade relativa do ar em 97%. Rapaz, 97% é praticamente chuva, né? Será que vamos ter mais chuva no decorrer da noite, né? Se chover mais um pouquinho à noite aí, eu acho que vão virar sapo.
3: Mas que barbaridade!
2: É. Aí a coisa começa a ficar preta mesmo pro lado da gente, né? Firmando o Garrão, Luiz Marenco, lá na página da Navegantes, a gente deu um giro hoje. Claro que o município de Ronda Alta é muito grande para a gente girar. Então, o que que aconteceu? A gente foi ali na região das Pedras, que é a região onde mais concentra lá embaixo, ali na linha Vitória. A gente foi, não teve como ir na linha Siqueira, linha Seca. A gente desceu por ali e subimos pela Bela Vista e voltamos para cá, né? E também tivemos um pouquinho lá na linha Dona Carolina, aqui perto da Subida Grande, onde a gente constatou aí que nesses lugares aí não foi tão afetado. Claro que lá embaixo você vai poder conferir lá na página da Navegantes que nas baixadas, como a baixada lá da linha Vitória, quase na linha Siqueira, linha Belle, lá para baixo, a água desceu. Lá sim, os rios saíram do leito, né? E como tradicionalmente acontecia no passado, levando então aí em conta disso, saindo para as lavouras, para as áreas de mata também. 18 horas 10 minutos, mas nós precisamos firmar o Garrão com o Luiz Marenco, né? Firmar o Garrão e não se entreguemos de jeito nenhum.

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2: 18 horas mais 17 minutos, tá o milionário José Rico engatilhado ali. Os homens estão engatilhados. Amanhã tem, aliás, sexta-feira tem programa Encontro de Violeiros. Que bom, hein? Retornam Adair Ecker e o Luiz Silva aqui na nossa programação, né? Que maravilha! Foi perdido um aparelho de celular Motorola preto com capinha vermelha. Quem encontrou ou encontrar deverá entregar aqui na rádio, então na Mecânica Precisão, lá do meu amigo Flávio, né? Aquele abraço. Quem encontrou ou encontrou o celular, então entrega, né, meu amigo? Faz a tua boa ação aí. Tá precisando de uma bênção na tua vida, né? Tá na hora de você fazer uma boa ação se você encontrar, tá certo? As coisas não caem do céu, mas bênção cai, viu? Bênção cai, tá certo? 18 e 18, choveu, parou de chover, agora dá até pra acender um fogo, né, Altair Carlotti? 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Milionário José Rico pro João e a Margarete Fagundes, meu amigo Vedana, meu amigo Henrique Smieski, lá no bairro Aparecida. Quem mais nos ouve no bairro Aparecida? Meu amigo Vermelho, né? Tem mais um lá no bairro Aparecida, o seu Orlando, aquele abraço, seu Orlando. Ah, eita, povão que tá ouvindo nós aí, vão ouvir

0: Essa é das mais ferpuda, né, Paulo Joe? Essa é das ferpudona. Eu já tô selecionando aqui um modão daquelas boas. Vou mandar pro Paulo Joe, pessoal do bairro Aparecida. Que bom, estão interagindo aqui no Clube da Navegante, né? Que maravilha ter vocês aqui, né? Desejar uma ótima quarta-feira para vocês. Eu vou rapidão pro intervalo e eu vou voltar com nada mais, nada menos que esta linda música que o Criolo dos Pampas gravou, Caminhos da Vida, né? A vida nos oferece vários caminhos, né? Vários, vários. Você diz que tem só um que é o caminho certo, né? A gente tem que achar. E olha, essa música vocês têm que ouvir. Criolo dos Pampas, já já, depois do intervalo.
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0: Eita, coisa boa, 18 horas 26 minutos, eu vou amanhã lá, vou comprar uns chazinho lá, né? Vou comprar essa raiz milagrosa aí, né? Diz que até a sobrancelha da gente fica mais bonita, né?
2: Mas que barbaridade!
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3: 18 horas 34 minutos, tô separando muitas informações da nossa região. Chiru Missioneiro, Casa das Tia, do Jairo Manfrim pro Altair Carlotti. A música boa! Eita, nós, hein? Chiru Missioneiro, Casa das Tia, deve ser uma coisa.
4: Mas que barbaridade!

0: Essa é a Rádio Navegantes, esse é o programa Som da Nossa Terra, o Som da Terra que está no ar aqui na Navegantes. Já está chegando muitas informações para você, você que está ligado aqui conosco, nosso boa tarde, nosso boa noite já, né? Está chegando a noite aqui na nossa programação e é para você e por você que estamos aqui sempre num gentil oferecimento dos nossos melhores apoiadores culturais. Já eu vou trazer informações da nossa região, o que aconteceu com o tempo na nossa região, você vai ficar sabendo agora.
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0: Rádio Navegantes, ao vivo, 18h44. Sempre na força cultural dos nossos apoiadores culturais. Quero mandar um abraço. Olha só, gente, um abraço você que está chegando com a gente na nossa live. Um trator de esteira caiu de um caminhão, olha só, hein? Caiu de um caminhão prancha e deixou o trânsito lento na cidade de Tenente Portela. Um trator de esteira caiu de um caminhão prancha na tarde de hoje no trevo de acesso a Tenente Portela, próximo ao Silva Tacarejo. Com a queda da máquina, o trânsito no local ficou lento, exigindo atenção redobrada dos motoristas que trafegavam pela rodovia. Apesar do incidente, não houve feridos. As circunstâncias que provocaram a queda do equipamento não foram informadas. Equipes atuavam no local para sinalizar a via e organizar o tráfego até a remoção da máquina. Motoristas que passavam pelo trecho devem reduzir a velocidade, né? Provavelmente já foi retirado, pois foi hoje à tarde esta informação. Informações que vem lá da página da Rádio Navegantes também, né? Você pode curtir por lá, são as informações, né? De várias cidades aí, dos caos que aconteceu em muitos locais, né? Impressionante. Não me toque, por exemplo, a casa invadiu. A chuva invadiu uma casa, né? Vídeo divulgado por uma piscicultura de Não Me Toque mostra como ficou as fortes chuvas na região. Apesar do susto, a água já baixou e os responsáveis aí ficaram mais aliviados, né? Ocorreu em tudo que é lugar, mas algumas cidades foi terrível. Por exemplo, Barra Funda chegou a chover 240 milímetros em 30 horas. A chuva acumulada nas últimas 30 horas chegou a 240 milímetros em Barra Funda. Informação confirmada pela Defesa Civil do município, pelo Rudimar Pelens, em entrevista à Rádio Minuano de Sarandi. Que coisa, hein? Por volta aí das 15 horas de hoje, né? As autoridades seguem acompanhando as condições da rodovia e o nível das águas diante do elevado volume registrado nas últimas horas. A rodovia a 569 que liga Barra Funda a Novo Barreiro, né? Prefeito André Signor foi falando sobre esta situação. O trânsito estava bloqueado, a gente não tem ainda uma última informação. A última informação que eu tenho faz 4 horas que o nível do Rio da Várzea voltou a subir e a ponte seguia há 4 horas interditada, né? As pessoas que precisam de ir à Palmeira das Missões deverão se dirigir então aí no sentido no sentido BR-386, né? E lá em cima, vocês têm um atalho, né? Vai até perto de Palmeiras, nas Ervateiras, lá em cima no Trevo, acho que é Guarani das Missões, o local, eu vou confirmar aqui com vocês aqui, o local para que a gente possa informar de forma correta, né? E lá, então, lá naquele local, tem o acesso à Palmeira das Missões, então. Vou trazer aqui para vocês, então, com relação a este local, que é o local, então, do fluxo, né? Para que as pessoas possam, então, e entendam aqui, ó. Achei, tá lá na página da Rádio Navegantes. Você, para ir à Palmeira das Missões, o destino é... pela 386 em Boa Vista das Missões. Lá você pega a esquerda, lá em cima, lá naquele trevo, e vai destino à Palmeira das Missões, mas redobrando sempre as condições de tráfego devem ser cuidadas. Outra informação pertinente que não está aqui e eu recebi hoje, que aqueles buracos da ERS-324 aqui em Alto Recreio, eles voltaram a ser exposto de novo. Com toda essa chuva que aconteceu, os buracos abriram novamente. O pessoal tinha ido lá, tapado aqueles buracos lá, e voltou tudo a estaca zero. Segundo a informação de um dos principais buracos, um dos mais perigosos que tinha ali na rodovia, ele voltou novamente a ficar aberto, exposto e perigoso para os motoristas. Então, tomem muito cuidado quando vocês trafegarem sentido Ronda Alta, Três Palmeiras, na região da Reserva Indígena Terra da Serrinha, pois a buraqueira ali expõe vergonhosamente o descaso daquele trajeto ali, que não foi resolvido, foi colocado apenas um curativo no asfalto ali, né? Essa operação tapa buracos, ela não resolve, né? Ela resolve por alguns dias, mas volta tudo de novo, né? Essa informação, então, é oficial, recebi informação lá dos moradores do Alto Recreio. O município de Pontão também teve acessos interrompidos com o volume de chuva registrado em Pontão, danos às pontes, em específico, né? Em locais específicos, entre as ocorrências registradas, a ponte que liga o Arvoredo, também a ponte que liga a Tiaçu a Pontão, né? Uma ponte importante de ligação ali também, ponte que foi interditada naquele trecho por causa da chuva. A chuva levou parte das cabeceiras dessas pontes aí e o trânsito nesses locais ficou extremamente perigoso, né? Ainda precisa ser feita uma avaliação técnica melhor para que possa ser liberado então para o tráfego, né? Essa é uma das informações também que está ali na página da Rádio Navegantes, traz a informação que vem lá da Pontão News com a Prefeitura de Coqueiros do Sul e Rádio Planalto, tá certo? Lá na página da Navegantes. E trazendo também amanhã as informações, né? Vou passar aqui para vocês as informações, né? Você que é do chá ou não é do chá e quer conhecer um pouquinho mais sobre os chás, os efeitos que eles têm na vida da gente, amanhã, sexta-feira e sábado, estará um pessoal aqui em Ronda Alta. Preste atenção.
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1: 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O estresse crônico pode ter um impacto significativo na saúde, tanto mental quanto física. Encontrar maneiras eficazes de reduzir o estresse é fundamental para garantir um bem-estar holístico. Praticar técnicas de relaxamento, como meditação, respiração profunda e yoga, pode ajudar a acalmar a mente e relaxar o corpo. Além disso, dedicar tempo a atividades que você desfruta, como hobbies, passeios ao ar livre ou passar tempo com entes queridos, pode ajudar a aliviar a tensão e promover uma sensação de felicidade e conexão. Fique ligado, a qualquer momento tem mais dicas de saúde. 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
2: 18:55, 18:55, e o município de Viadutos já estuda decreto de emergência devido ao grande volume de precipitação que aconteceu no município, atingiu estradas do interior, danos em propriedades, dificuldades em diversas localidades, situação precária, levantando prejuízos enormes, e conjuntos com a equipe técnica já estão avaliando medidas necessárias. Nas próximas horas, a prefeitura e a Defesa Civil vão se reunir para analisar os impactos. Prefeitura de Viadutos informa que permanece mobilizada. Tá aí, a chuva não perdoou ninguém. Vale do Taquari enfrenta a primeira enchente de 2026. Famílias já deixam suas casas. Deixa eu dizer uma coisa para vocês. Lajeado, gente, as águas já invadiram a cidade de Lajeado, tá? É incrível, mas o rio Taquari voltou a fazer o que fez naquela enchente passada, já está invadindo as casas, e não há o que se fazer em casos de enchentes dessa magnitude, gente. Não há o que se fazer com cidades que estão muito próximas de rios dessa magnitude, né? Eu tenho certeza que não há o que fazer, porque se acontecer volumes de chuva, como está acontecendo aqui na nossa região, acontecer no rio Taquari e outros tão importantes rios, nós vamos ter problemas também em Bagé, lá na fronteira, né? Nós vamos ter aí problemas na fronteira São Borja, naquela região ali, na região de São Borja com o rio Uruguai, gente. O rio Uruguai, daqui um ou dois dias, vai começar a elevar o seu nível e sair do leito naquelas regiões também. Então, é motivo de apreensão, né? Eu acredito que já passou, vamos à previsão agora. Eu não vou tocar música, mas vou mandar um abraço para esse pessoal. O Delmar Corato tá ligado com a gente, o Matheus Filpa lá em Constantina ligado com a gente, o Egon Michelsen, né? Ligado com a gente também, um abraço, obrigado pelo carinho. Gilmar Carvalho, Dilceu Siqueiro, Romir da Silva, Marcelino Kalinowski, a Mônica Lacerda, Marlise Link Ulrich, o Velci Corbari, o Itacir Tang, o João Antunes dos Santos, o João Cláudio e o Miguelzinho de Souza. Pessoal que está conosco aí, ó. Vamos à previsão do tempo para os próximos dias. Nesse instante, 16 graus a temperatura em Ronda Alta, região norte do Rio Grande do Sul, 97% de umidade relativa do ar. Eu sempre saliento nas redes sociais, porque nós somos quase 52 mil seguidores. Estamos à beira de chegar a 52 mil seguidores. Obrigado a todos que nos seguem nas redes sociais. Somos 51 mil, deixa eu ver aqui, que tá perto a coisa aqui de 52 mil seguidores, né? Tá muito perto de 52 mil seguidores. As informações então do tempo para você. Você que tá ligado aqui comigo, vamos atualizando agora. Vou atualizar agora porque sempre finzinho de tarde tem as atualizações. Não tem chuva para amanhã. Apenas chuviscos. Para sexta-feira, 2.5. Aí nós vamos passar dias com sol entre nuvens até na próxima quarta-feira, dia 29, quando chove 10 milímetros lá. Aí dia 30 chove 2.7, dia 31 chove 5.4, pouca precipitação, mas vai ter incidências. Dia 31, por exemplo, chove 5.4, dia 1º 17 milímetros, dia 2, num domingo, chove 6.5 milímetros, né? E assim prossegue até o dia 5 com um pouquinho de chuva, um pouquinho de precipitação todo dia. Claro que essas precipitações, quando elas são baixas, elas podem nem acontecer, né? Um abraço, Chopinzinho, no Paraná, comunidade da linha Estrela Gaúcha, linha Aparecida, nos interiores de Chopinzinho, Paraná, Dona Diva dos Reis, que nos acompanha sempre todos os programas aqui na Navegantes. Vou passar para vocês então, né? Passar para vocês aí os nossos amigos que estão sempre ligados aqui na programação da Navegantes, 51.856 seguidores. Passar para vocês, a Cotrizal informa preço dos produtos: soja R$ 125, milho R$ 58, trigo PH 78, R$ 70. 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Alô, bairro Santa Bárbara, Delmar Corato preparando a janta já, Delmar? É? Organizando as coisas, é? Tá certo então. As informações para você da nossa programação, trazendo, olha só, líder Palmeiras visita o Coritiba no Couto Pereira pelo Campeonato Brasileiro. Destaques do Globo.com: Vasco visita, deixa eu ver aqui, em Medellín, né? Vasco tá em Medellín no mata-mata da Sul-Americana. Vasco visita então aí rivais aí fora do Brasil, né? Para o mata-mata na Sul-Americana. Casa é arrastada por enxurrada na Serra Gaúcha. É destaque do Globo.com. A chegada dos militares mortos da guerra são recepcionados por Donald Trump. Justiça dá 48 horas para Virgínia retirar conteúdos de Betty. Decisão vale para posts que podem induzir a erros. São destaques aqui do Globo.com. Com Mbappé, Messi e Vozinha, FIFA anuncia seleção ideal para a Copa do Mundo. Aposto que não tem nenhum do Brasil, né? Provavelmente não tem nenhum do Brasil, né? Não deu para mim pegar aqui, tá protegida a informação, mas a princípio, meu amigo, né? A seleção que a gente já teve foi para ficar na história, né? Não adianta a gente ficar reclamando que um é melhor que o outro e tal, que isso já passou. Seleção brasileira de qualidade nós já tivemos, podemos, devemos ter orgulho daquilo que a gente já teve, né? Nós temos que ter orgulho daquilo que a gente já teve, tá certo, gente? Um abraço para todo mundo, eu vou ficando por aqui. Tá chegando Bugio Roncador Chiru Missioneiro, essa vai para o meu amigo Altair Carlotti. O Jairo Manfrim tá mandando pro pessoal que tá por lá. Eu preciso encerrar minha live, que tá chegando aí o Baú Sertanejo da Navegantes. Você que nos ouve pelo app, um dos melhores programas também aqui da Rádio Navegantes, automático para todo o Brasil. Baú Sertanejo já já chegando aqui na Navegantes.

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6: Oi, gente, estamos chegando com o Baú Sertanejo nessa quarta-feira linda, linda, linda. Como é que tá aí, gente? Tudo bom com você? Tudo certinho? Que bom então, hein? A partir de agora tem Baú Sertanejo. Alegria, alegria, alegria, alegria, porque a partir de agora tem Baú Sertanejo no seu rádio, levando muito mais som pra você, onde você estiver. Sinta-se sempre à vontade, tá bom? O Baú Sertanejo começa a edição de hoje tocando o que foi sucesso no sertanejo e também as tendências. A partir de agora tem Baú Sertanejo.
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0: isso é baú sertanejo, minha gente. Depois do intervalo, a gente volta com muito mais pra você. Não sai daí, não.
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0: Beijo no seu rádio, não sai da sintonia, já voltaremos com mais.
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0: Vem com a gente, meu povo, estamos chegando de volta no seu rádio com o Baú Sertanejo.
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0: Isso é Baú Sertanejo no seu rádio, não sai da sintonia, já já voltaremos com mais.
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0: Eita coisa boa, é relembrar as grandes emoções, está de volta o Baú

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6: Eita coisa boa, é relembrar as grandes emoções. Está de volta o Baú

0: O sertanejo, sempre com as melhores pra você, onde você estiver. A gente volta daqui a pouquinho, é só tempo de tomar uma água e a gente volta.
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2: Valeu, gente! Depois do intervalo, a gente tá aqui de volta com o Baú Sertanejo. Aumenta aí o som pra você conferir.

0: Eita coisa boa, Mauro Sertanejo, levando pra você os melhores de todos os tempos. Não sai da sintonia, já já tem mais pra você.
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0: Muito bem, de volta com o Baú Sertanejo, aumenta o som.

0: Está no ar a Voz do Brasil. As notícias do governo federal que movimentaram o país no dia de hoje.
1: Olá, boa noite.
2: Boa noite para você que nos acompanha em todo o país.
1: Quarta-feira, 22 de julho de 2026.
2: Vamos aos destaques do dia.
1: Ampliado plano de apoio a empresas exportadoras afetadas pelas tarifas impostas pelos Estados Unidos.
2: Nova fase contará com 18 bilhões e 500 milhões de reais em linhas de financiamento para setores estratégicos. Gabriela Noronha.
3: Os recursos vão apoiar, por exemplo, empresas que querem manter suas operações enquanto reorganizam as vendas ou servir para a compra de máquinas e investimentos produtivos.
1: Violência contra a mulher. Brasil registra queda no número de feminicídios no primeiro semestre do ano.
2: Os dados foram divulgados pelo Ministério da Justiça e Segurança Pública, Márcia Fernandes.
4: O Brasil registrou 741 casos de feminicídio no primeiro semestre, uma redução de 2,5% em comparação ao mesmo período de 2020.
1: E hoje a Voz do Brasil completa 91 anos.
2: E vamos saber um pouco mais sobre a história do programa e a importância dele para os ouvintes.
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6: A gente traz uma referência afetiva no jornalismo brasileiro.
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1: Hoje, na apresentação da Voz do Brasil, eu, Luciana Vasconcelos e Nazi Brum.
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1: Uma nova fase do Plano Brasil Soberano terá 18 bilhões e meio de reais em linhas de financiamento para atender empresas afetadas pelas tarifas aplicadas pelos Estados Unidos em suas exportações.
2: A medida também inclui empresas prejudicadas por conflitos internacionais, especialmente em países do Golfo Pérsico.
1: Entre os principais setores estão madeira, carvão, máquinas e equipamentos elétricos, cerâmicas, plásticos, calçados, papel e açúcar.
3: Com a assinatura da medida provisória, a sanção da lei que criou o programa Brasil Soberano, 18 bilhões e 500 milhões de reais serão liberados por meio de novas linhas de crédito. Segundo o ministro do Planejamento e Orçamento, Bruno Moretti, os setores atendidos foram divididos em três grupos.
8: Os afetados pelas tarifas comerciais, setores industriais estratégicos, como de químico, farmacêutico, setor automotivo, minerais críticos, fertilizantes e, por fim, um grupo de empresas afetadas pelas exportações para o Golfo Pérsico.
3: Do total previsto, 13 bilhões e 500 milhões virão do Tesouro Nacional e 5 bilhões serão aportados pelo Banco Nacional de Desenvolvimento Econômico e Social. O ministro da Fazenda, Dario Durigan, explica que os créditos serão liberados gradualmente pelo BNDES.
9: A gente está usando recursos que já foram mobilizados para o BNDES, em especial, por exemplo, no Brasil Soberano 1, e que não foram utilizados então. Nós vamos atendendo à medida em que a necessidade aparecer, avaliando a necessidade de maneira bastante pontual e proporcional.
3: Os recursos poderão ser utilizados em 6 linhas de crédito com juros entre 3% e